0: e tecnologia própria no setor. Na prática, o texto define critérios para a produção em solo brasileiro de medicamentos, vacinas, equipamentos de diagnóstico e ingredientes farmacêuticos que abastecem o Sistema Único de Saúde. O ministro da Saúde, Alexandre Padilha, disse que a estratégia quer fortalecer laboratórios públicos e ampliar o acesso da população a tecnologias estratégicas de saúde.
1: Preparar o Brasil cada vez mais para respostas em emergência em saúde, dar uma previsibilidade importante para as empresas privadas investirem, dar uma outra dimensão para o que é o setor da saúde, tanto naquilo que é os compromissos de garantir o atendimento à nossa população, quanto da saúde enquanto setor econômico.
0: A lei prevê medidas para incentivar a produção nacional de insumos e fortalecer cadeias produtivas internas, com o objetivo de ampliar a capacidade nacional de resposta em situações de crise, como destacou o ministro do Desenvolvimento, Indústria, Comércio e Serviços, Márcio Elias.
2: A pandemia mostrou isso para o mundo, a indesejável dependência de um continente ou de alguns países do fornecimento do que é essencial na área da saúde. Acho que a sanção do nosso PL 2583 hoje retoma essa tradição do país, do Brasil, na vanguarda do desenvolvimento do complexo econômico e industrial da saúde.
0: A estratégia também prevê mecanismos para transferência de tecnologia entre instituições privadas e laboratórios públicos. Entre os projetos previstos estão o desenvolvimento de insulina glargina com produção integral no Brasil e de uma vacina contra o vírus sincicial respiratório associado a casos de bronquiolite. Reportagem Márcia Fernandes.
3: Empresas de revenda de ingressos devem ser transparentes com o consumidor sobre o seu papel.
4: Caso isso não aconteça, elas podem ser alvo de medidas cautelares, entre outras determinações.
3: É o que vamos ouvir agora na reportagem de Gabriela Noronha.
5: Quando você vai comprar um ingresso para um show ou teatro, por exemplo, pode acabar recorrendo a páginas na internet que fazem a revenda desses tickets. Mas essas plataformas precisam respeitar os direitos do consumidor. Se isso não ocorrer, ficam sujeitas a medidas cautelares do governo. É o caso de uma empresa que começou a ser investigada nesta segunda-feira por falta de transparência e insuficiência de informações essenciais ao consumidor, como detalhou Ricardo Morishita, secretário nacional do Consumidor.
6: Muita gente acaba contratando, mas não sabe que se trata de um mercado secundário. E claro, tudo isso leva a uma potencial indução do consumidor ao erro, a acreditar que está adquirindo o ingresso pelo canal oficial. Acho que isso é ruim para todos. É importante que o consumidor saiba, não seja enganado, não possa ser induzido a erro, garantir a informação e depois a própria boa-fé.
5: Como medida cautelar, a Senacom determinou que a plataforma passe a indicar de forma clara e destacada ao longo de todo o processo da venda que não constitui um canal oficial de venda dos eventos, que os ingressos são ofertados por terceiros e que podem ser vendidos por preços superiores aos dos canais oficiais. Em caso de não cumprimento da medida, a empresa poderá ser multada em R$100 mil por dia. Vitor Oliveira Fernandes, secretário nacional de Direitos Digitais, mencionou outras possíveis fraudes que fazem parte da investigação.
7: Uma outra preocupação que também surge nesses monitoramentos de mercado é o uso cada vez maior de robôs que funcionam verdadeiramente como cambistas digitais. Robôs que conseguem adicionar ingressos ao carrinho em milissegundos, que conseguem ocupar posições melhores nas filas dos ingressos e que conseguem até fazer o check-out automatizado em um tempo bastante rápido, de modo que o consumidor se torna dependente desse mercado secundário.
5: Lembrando que há PROCONs em todos os estados do país para a proteção e defesa dos direitos do consumidor. Além disso, é possível utilizar a plataforma consumidor.gov.br para registrar denúncias e reclamações. Reportagem Gabriela Noronha.
4: E durante a Copa do Mundo da FIFA 2026, o Ministério da Justiça e Segurança Pública participou da Operação Cartão Vermelho, realizada simultaneamente em 9 países.
3: A ação foi coordenada pelo Departamento de Justiça e pela Agência de Investigações de Segurança Interna dos Estados Unidos para combater a pirataria digital e física.
4: No Brasil, a atuação com foco no ambiente digital resultou no bloqueio de 309 domínios e 109 endereços de IP utilizados na transmissão ilegal de sinais de TV e streaming.
3: A operação teve como objetivo combater redes criminosas envolvidas que lucram ilegalmente com a venda de produtos físicos piratas, como camisetas de seleções, álbuns de figurinhas e artigos esportivos falsificados, e também com a retransmissão digital não autorizada dos jogos do Mundial.
4: O pagamento do Bolsa Família começou hoje aos beneficiários do programa.
3: Em cidades onde foi decretada a situação de emergência ou calamidade pública pelo governo federal, o recurso foi unificado.
8: Começou nesta segunda-feira, dia 20, o pagamento do Bolsa Família referente ao mês de julho. Os depósitos seguem um calendário escalonado, conforme último dígito do número de identificação social, o NIS. Neste mês, o benefício tem valor médio de R$ 679,19. Para receber o auxílio, é preciso atender aos critérios do programa, manter o cadastro único atualizado e cumprir as exigências nas áreas de saúde e educação, como frequência escolar, vacinação em dia e acompanhamento pré-natal, quando necessário. Os beneficiários podem movimentar o dinheiro de forma digital pelo aplicativo Caixa Tem, utilizados na função débito com cartão do programa ou sacados em terminais de autoatendimento da Caixa, casas lotéricas e correspondentes Caixa Aqui. Já as famílias que vivem em municípios com situação de emergência ou calamidade pública reconhecida pelo governo federal recebem um benefício nesta segunda-feira sem seguir o calendário do NIS. A medida beneficia moradores de cidades do Amazonas, Roraima, Paraná, Sergipe, Paraíba e Rio Grande do Norte, afetadas por eventos como estiagem e enchentes. Thaisa Vitória para a Voz do Brasil.
4: E estão abertas as inscrições para o Prêmio Brasil que Alimenta, até o dia 31 de julho.
3: A iniciativa vai reconhecer 40 ações desenvolvidas por organizações da sociedade civil para o combate à fome.
4: Podem participar organizações que estejam em funcionamento há pelo menos 3 anos e mantenham iniciativas em andamento.
3: O valor total da premiação é de R$ 700 mil, distribuídos entre as 20 melhores iniciativas.
4: O edital com as informações está disponível em gov.br/mds.
3: As mulheres têm agora um novo aliado na luta contra a violência, um chatbot do Ligue 180.
4: É um robô atendente que vai trazer prontamente informações sobre os direitos das mulheres, legislação e serviços da rede de atendimento.
3: A ferramenta de inteligência artificial vai fazer uma curadoria diária da base de informações utilizadas pelas atendentes da Central de Atendimento à Mulher.
4: Mas o atendimento humanizado, em que as vítimas podem conversar diretamente com uma pessoa, vai seguir. E nós conversamos sobre isso com a secretária nacional de enfrentamento à violência contra as mulheres, Estela Bezerra. Acompanhe. Secretária Estela, bem-vinda à Voz do Brasil. Vamos começar falando desse novo chatbot do Ligue 180. Como é que ele funciona? O que que ele oferece de novo para as mulheres?
9: Olha, o chatbot, primeiro, um prazer estar aqui, uma saudação a todo mundo que está nos ouvindo, nos assistindo. O chatbot, ele é mais uma tecnologia, ela é desenvolvido muito pelo campo do mercado, mas a tecnologia também pode servir à cidadania, né? Então, o que nós estamos colocando é mais um meio de acesso para que as mulheres em situação de violência, elas possam acionar a Central 180, seja para pedir uma informação ou seja para que ela tenha uma acolhida rapidamente sobre a situação de violência que ela está vivenciando. A violência contra as mulheres, ela tem várias tipologias. O Brasil ainda não tem uma imersão e uma compreensão dessas várias tipologias, mas elas oprimem mulheres em todo o território. E aí o chatbot, inclusive, dialoga com a juventude e traz mais uma opção, mas ela não tira a humanização do serviço nem do atendimento.
10: Quer dizer que com um robô, o atendimento humano também segue, né? As mulheres ainda conseguem atendimento humanizado ligando para o número 180.
9: O chatbot, ele pode estar assentado numa inteligência artificial, mas ele também pode estar nos princípios do atendimento. E nesse caso, ele está nos princípios do atendimento. Não há uso de inteligência artificial. Depois que se tabula ali o tipo de demanda que é trazida, imediatamente você pode recorrer a um atendimento humanizado e aquela demanda vai ser acompanhada humanamente. Nós temos mais de 360 atendentes, 24 horas para fazer esse serviço.
11: Onde é que elas acessam o chatbot?
9: Olha, tanto pelo telefone como ela pode acessar pelo site da nossa página no Ministério das Mulheres. Nós temos todas as tecnologias que você pode recorrer. O 180 tem um grande painel. 22% das procuras no Ministério das Mulheres são justamente pelo 180.
10: E há também outras ferramentas, né? Como o WhatsApp, por exemplo, né? Como é que ele pode ser acessado por quem queira orientações ou mesmo ajuda?
9: Olha, o 180, ele já tinha o WhatsApp implementado. O WhatsApp é uma linha direta. Depois que a gente fazia o atendimento direto, humanizado, ainda se perguntava se você queria receber alguma informação pelo 180, né? Então, o WhatsApp não é uma ferramenta em que a gente acessa a qualquer mulher. A gente prioriza o sigilo da informação. Muitas vezes as mulheres podem receber ou tem o telefone monitorado e isso pode ser uma situação de risco, mas o WhatsApp do 180, ele fica disponível para qualquer mulher que liga para o 180 e ele também pode ser acessado através da nossa página com o íconezinho que dá disponibilidade ao 180.
11: Agora, as atendentes do Ligue 180, elas passam por uma qualificação, né, específica para prestar esse tipo de atendimento. O que está incluído na preparação delas?
9: Olha, desde a taxonomia, porque a gente tem violência, desde violência vicária, que recentemente foi reconhecida como uma tipologia própria de crime, até a violência patrimonial, a violência psicológica, são tipologias de violência que às vezes é difícil de você identificar. Muitas mulheres vão e se identificando que vivem aquele tipo de violência na medida em que alguém vai falando que aquilo é violência. Então, todas essas atendentes, elas são preparadas, qualificadas em compreender a legislação e compreender a manifestação desse tipo de violência. Elas também têm um aparo psicológico, porque é muito doloroso e é muito difícil você passar o dia inteiro ouvindo narrativas de violação de direitos e de violência. Então, elas têm uma retaguarda de psicologia, de atendentes, né, e fazem grupos de conversar sobre esse tema. E agora nós estamos inaugurando uma especialização para que elas tenham uma melhor qualificação, mas também um reconhecimento acadêmico de que elas são profissionais especializadas no atendimento às mulheres em situação de violência.
11: Só para a gente esclarecer, a senhora mencionou a violência vicária, que é um tipo novo, né? Um tipo penal novo, e aí muita gente provavelmente não conhece. Ela ocorre quando o companheiro agride familiares, né? Filhos, pais, para atingir a mulher, né?
9: O agressor praticante de violência doméstica, ele nunca só viola as mulheres. Ele viola os filhos, ele agride a sogra, ele agride os cunhados, mas ele tem uma predileção pelos filhos. Os filhos é um modo, é um instrumento de ofender. Se você, às vezes, me der um tapa, o tapa dói, mas dói mais se você bater no meu filho. Isso é uma coisa muito concreta. E o pior caso que nós acompanhamos foi aquele caso de Thales Machado, aqui no estado de Goiás, onde ele executou os dois filhos e ainda construiu através, se suicidou, mas antes disto construiu a narrativa de que a ex-esposa ou a mãe das crianças é que era responsável por tudo aquilo, e ela, por conta disso, não conseguiu sequer acompanhar o velório dos filhos.
10: Secretária, o Ministério das Mulheres também apresentou recentemente em Salvador as diretrizes nacionais das Casas da Mulher Brasileira. O que que elas estabelecem sobre esse serviço?
9: A atualização das diretrizes era uma necessidade. A casa está fazendo 10 anos, A primeira casa foi inaugurada ali em 2015, né, no estado de Mato Grosso do Sul. Durante esses 10 anos, muita coisa mudou, inclusive de legislação. Nós temos muita tecnologia que avançaram durante essa década e era necessário fazer um alinhamento. Hoje temos 13 casas, uma projeção de mais casas. É natural que a política pública vá se expandindo por todo o território e era necessário a atualização das diretrizes, porque a Casa da Mulher Brasileira, ela é o mais completo, mas ela é mais complexo serviço de uma política pública. Ela junta no mesmo espaço poderes como o poder executivo e o poder do sistema de justiça, judiciário. Lá funciona a vara de família, lá funciona o Ministério Público, mas também tem a Secretaria de Segurança Pública com a Delegacia Especializada da Mulher, o serviço psicossocial que atende lá dentro, tem também a possibilidade da mulher, por uma questão de risco, ficar acomodada num abrigamento temporário dentro dessa casa. Então, como são serviços complexos, de alta complexidade, com intersetorialidade e interinstitucionalidade,

0: Casa da Mulher Brasileira, de Ligue 180, mas por onde ela começa? Onde, qual o primeiro passo?
1: Olha, geralmente uma mulher que vive em situação de violência, ela nega que vive em situação de violência, essa negação vai de 3 a 10 anos. Se ela tem no ciclo de amizade dela e uma forma de impedir que a mulher recorra a alguém, um agressor que vive dentro de casa, que ameaça constantemente, ele inibe a relação dessa mulher com seus familiares e também com suas amigas. Essa é uma maneira de manter a mulher isolada. Então, o principal movimento que uma mulher precisa fazer quando ela está vítima de violência é procurar alguém da sua confiança, alguém que ame e respeite ela verdadeiramente, para ela poder compartilhar dessa situação que ela vive. Geralmente, o primeiro ciclo de apoio vem das amigas e da família. Quando você não encontra essa possibilidade, é preciso procurar ou a delegacia, ou o centro de referência da mulher, ou mesmo a Casa da Mulher Brasileira, que é um serviço de porta aberta. Geralmente as mulheres só conseguem fazer esse movimento quando a violência já não ameaça mais só a vida dela, ameaça a vida dos filhos. Então as mulheres conseguem fazer uma ruptura. Por isso que programas como esse, a gente falar do assunto, dizer que a violência acontece e que ela não é naturalizada e que ela pode ser rompida, é necessário. Muitas mulheres vivem em situação profunda de isolamento e não conseguem fazer a ruptura sozinha. Ninguém consegue fazer uma ruptura sozinha. Então o primeiro movimento é uma mulher procurar alguém de sua confiança. O segundo movimento é procurar um serviço especializado. E se ela for a um serviço bancário sendo oprimida por violência patrimonial, ela também deve pedir ajuda. Hoje a Caixa Econômica tem um serviço para acolher mulheres nessa situação. Ou se ela for a um serviço de saúde, ela também pode pedir ajuda ao serviço de saúde para poder fazer a ruptura da violência. Sozinha ninguém consegue.
2: Muito bem, nós conversamos com Estela Bezerra, secretária nacional de enfrentamento à violência contra as mulheres. Muito obrigado, secretária, por sua entrevista aqui, A Voz do Brasil.
1: Eu que agradeço a vocês.
3: Conciliar os estudos e a maternidade é uma missão desafiadora para muitas mães que ocupam as universidades.
0: Mas nas cuidotecas, as mães podem deixar seus filhos na hora das aulas.
3: O serviço já é oferecido em universidades federais e agora está aberto para universidades públicas estaduais.
0: As interessadas têm até o dia 15 de setembro para se inscrever em edital do Ministério das Mulheres.
4: Um espaço público, seguro e gratuito, onde crianças de 3 a 12 anos de idade são acolhidas enquanto os responsáveis, principalmente as mães, estudam. Assim é a Cuidoteca, serviço oferecido em universidades federais como a de Brasília. Na UNB, a iniciativa teve início no começo deste ano e atendeu 23 crianças no período noturno. Para o segundo semestre, 40 vagas serão oferecidas. A coordenadora pedagógica da Cuidoteca da UNB, Letícia Teles, falou sobre a receptividade do serviço.
5: A Cuidoteca promoveu ali um espaço onde a criança pode ser criança, porque eles podem realmente brincar, socializar. E as mães têm um feedback, assim, incrível.
4: Agora, o serviço de Cuidoteca será expandido para universidades estaduais. O edital aberto pelo Ministério das Mulheres vai oferecer 9 milhões e 200 mil reais para que as universidades estaduais possam contratar profissionais, comprar material pedagógico e oferecer alimentação às crianças. Em contrapartida, as unidades deverão providenciar espaço físico, infraestrutura e apoio operacional. Cada universidade selecionada poderá receber até 240 mil reais para manter o serviço. Segundo Juliana Cores, coordenadora geral de políticas de cuidado do Ministério das Mulheres, há recursos suficientes para contemplar todas as universidades estaduais do país.
6: A gente pensou nas universidades estaduais devido ao número de mulheres, que é um número relevante, e a gente conseguiu aqui aportar um recurso que é suficiente para abarcar todas as universidades estaduais. E o que a gente quer é que cada vez mais cresça essa cultura da Cuidoteca. A gente interpreta como um dos pontos cruciais aí para a tranquilidade dessas mulheres.
4: O envio de propostas pelas universidades estaduais deve ser feito até o dia 15 de setembro por meio da plataforma transferegov.br. As unidades selecionadas deverão ofertar o serviço de Cuidoteca por 12 meses. Reportagem Luana Karen.
3: E além do edital

0: para as universidades estaduais, seguem abertas até o dia 1º de agosto as candidaturas para a chamada estratégica Unicuidotecas.
1: Nesta chamada, o Ministério da Educação, em parceria com o Ministério do Desenvolvimento e Assistência Social, Família e Combate à Fome, vai selecionar 50 universidades federais para a implantação de espaços gratuitos de acolhimento infantil nas instituições.
0: Os espaços visam atender filhos de alunos, professores, servidores técnicos e trabalhadores terceirizados.
1: Cada universidade federal selecionada terá capacidade para atender 40 crianças simultaneamente.
0: O envio das propostas deve ser feito por meio eletrônico. Os detalhes estão disponíveis em gov.br/mec.
1: O transporte aéreo brasileiro registrou 65 milhões e 200 mil passageiros no primeiro semestre desse ano.
0: De acordo com o relatório da Agência Nacional de Aviação Civil, a ANAC, mais de 50 milhões nos voos domésticos e 15 milhões nos voos internacionais.
1: Só no mês de junho, o total de passageiros chegou a 10 milhões e 300 mil pessoas.
0: O transporte de carga nos aeroportos brasileiros registrou o crescimento de janeiro a julho deste ano.
1: Foram mais de 673 mil toneladas transportadas em níveis nacionais e internacionais.
0: E essas foram as notícias do Governo Federal.
1: Uma realização da Secretaria de Comunicação Social da Presidência da República.
0: Com produção da Empresa Brasil de Comunicação.
1: Fique agora com as notícias do Poder Judiciário e do Congresso Nacional. Boa noite.
0: Boa noite e até amanhã.

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2: Em Angola, presidente do STF propõe ampliar cooperação entre cortes constitucionais na defesa da democracia.
3: TSE divulga dados sobre o eleitorado brasileiro.
2: TST entende que CNPJ ativo não basta para provar que a empresa continua em operação.
3: Boa noite, eu sou o Arthur Filho.
2: E eu sou Walter Lima.
3: O presidente do STF e do CNJ, ministro Edson Fachin, defendeu em Luanda, na Angola, o fortalecimento da cooperação entre tribunais constitucionais para proteger a democracia.
2: A manifestação ocorreu durante reunião com Laurinda Prazeres Cardoso, presidente do Tribunal Constitucional de Angola. Marta Ferreira.
4: Ao abrir o encontro, Fachin disse que a relação entre os dois tribunais deve ser ampla, permanente e voltada à construção de uma agenda comum para os próximos anos.
5: Cuidaremos de uma pauta de cooperação centrada no fortalecimento da capacidade institucional de nossos tribunais.
4: O presidente do STF ressaltou que as democracias constitucionais enfrentam desafios comuns em diferentes partes do mundo, especialmente diante do avanço de movimentos autoritários que buscam enfraquecer as instituições por dentro. Para Fachin, os tribunais constitucionais ocupam posição central na preservação do Estado Democrático de Direito e defendeu o fortalecimento da cooperação entre as cortes constitucionais para compartilhar experiências e consolidar referências democráticas capazes de enfrentar tendências autoritárias observadas em diversos países.
3: O TSE divulgou nesta segunda-feira os dados do eleitorado brasileiro.
2: As estatísticas indicam que mais idosos e mais indígenas estão aptos a votar. Jane Costa.
6: Mais de 158 milhões de brasileiras e brasileiros estão aptos a votar no dia 4 de outubro, primeiro turno das eleições. São Paulo, maior colégio eleitoral do país, reúne mais de 34 milhões de eleitoras e eleitores, representando 21,48% do total. Em seguida, aparecem Minas Gerais e Rio de Janeiro. O eleitorado no exterior aumentou, são quase 929 mil. A maioria do eleitorado tem entre 40 e 44 anos, com mais de 15 milhões de pessoas. Os dados também revelam avanços no preenchimento da autodeclaração de raça e cor, tornando o cadastro eleitoral mais diverso e reduzindo significativamente o número de registros sem essa informação.
3: CNPJ ativo não basta para provar que a empresa continua em operação, segundo o TST.
2: Integrante da Comissão Interna de Prevenção de Acidentes e de Assédio pretende usar o dado para assegurar estabilidade. Larissa Batista.
7: O trabalhador alegou que a empresa continuava funcionando, já que o CNPJ da instituição sediada em Piracicaba, São Paulo, permanecia ativo. Mas o TST entendeu que isso, por si só, não comprova que a unidade ainda esteja em operação. Como o contrato de prestação de serviços foi encerrado e a CIPA deixou de existir naquele local, a corte decidiu que o auxiliar de produção não tinha direito à estabilidade no emprego e manteve a demissão. A decisão foi unânime.
3: Após a Lei 14.752 de 2023, judiciário não pode multar advogados por abandono de causa.
2: Com esse entendimento, o STJ afastou a multa aplicada a advogados que faltaram à sessão do Tribunal do Júri. Fátima Uchoa.
8: Os advogados pediram o cancelamento do júri e justificaram a ausência, alegando que a promotora responsável teria publicado nas redes sociais um vídeo sobre o crime, o que comprometeria a imparcialidade do julgamento. Mas a Justiça do Rio Grande do Sul aplicou uma multa de 10 salários mínimos. Na sexta turma do STJ, o ministro relator Sebastião Reis Júnior observou que os advogados poderiam ter questionado a suposta nulidade em juízo pelos meios processuais adequados. No entanto, nessa situação já estava em vigor a lei lei que revogou a aplicação da multa por abandono de causa. E segundo o ministro, após essa mudança legislativa, eventual falta deve ser apurada exclusivamente pela Ordem dos Advogados do Brasil.
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9: A você, uma boa noite.
2: E até amanhã.
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1: Eu sou Humberto Pinheiro e estes são os destaques de hoje do Jornal do Senado, que começa agora. A autonomia do Banco Central e novas regras para a saúde avançam na CCJ. Jovens que saem de abrigos podem ganhar cotas no ensino federal. Eleitores com deficiência ou mobilidade reduzida terão direito a transporte gratuito. Boa noite. A Comissão de Constituição e Justiça aprovou neste primeiro semestre a proposta de emenda à Constituição que busca assegurar um orçamento próprio e autonomia operacional ao Banco Central. A CCJ ainda votou outras duas mudanças na Constituição para assegurar jornada de 36 horas semanais para enfermagem e aposentadoria diferenciada para agentes comunitários de saúde e combate às endemias. Repórter Bruno Lourenço.
2: Uma das propostas de emenda à Constituição aprovadas na Comissão de Constituição e Justiça transforma o Banco Central de autarquia para entidade pública de natureza especial, com autonomia técnica, administrativa, orçamentária e financeira. O relator, senador Plínio Valério, do PSDB do Amazonas, defendeu a medida.
3: Essa autonomia, ela fortalece não só o sistema financeiro brasileiro, traz segurança, traz muita segurança para todos nós.
2: Já a PEC, que assegura o direito à aposentadoria diferenciada de agentes comunitários de saúde, de combate às endemias e de agentes indígenas de saúde e de saneamento, passou pela CCJ e pelo plenário. A proposta teve como relator o senador Irajá, do PSD do Tocantins, que destacou o papel desses profissionais na ponta da saúde.
4: Um reconhecimento, um trabalho histórico dedicado por toda uma vida a essas pessoas que são brasileiros e brasileiras, que são, como eu costumo dizer, o SUS do Brasil de carne e osso.
2: Outra proposta de emenda à Constituição aprovada na CCJ vincula o piso salarial da enfermagem a uma jornada máxima de trabalho de 36 horas semanais.
1: O Senado aprovou e enviou para sanção presidencial um projeto que cria regras para as parcerias entre escolas e pontos e pontões de cultura. A proposta pretende ampliar o acesso de estudantes a atividades culturais e fortalecer a integração entre educação e cultura. A iniciativa estabelece requisitos para a celebração dessas parcerias e busca incentivar ações culturais no ambiente escolar. Os detalhes na reportagem de Márcio Maturana.
5: Pontos e pontões de cultura são associações sem fins lucrativos com atividades culturais dentro das comunidades. Hoje, essas associações já podem fazer parcerias com redes de ensino superior, técnico e básico, mas o projeto define critérios para isso. O texto aprovado no plenário do Senado foi o relatório que o senador Humberto Costa, do PT de Pernambuco, apresentou na Comissão de Educação. Ele resumiu os pontos principais da proposta.
6: Esta proposição inova ao estabelecer duas balizas essenciais que a legislação vigente não contempla. A exigência de que a parceria seja consonante com a proposta pedagógica de cada escola, preservando assim a autonomia escolar, e a prioridade para pontos e pontões de cultura situados nas proximidades da comunidade escolar, de modo a fortalecer os vínculos territoriais e culturais já existentes.
5: Quando entrar em vigor, a lei vai mudar a Política Nacional de Cultura Viva, que busca ampliar o acesso da população aos direitos culturais.
1: Foi apresentada no Senado uma proposta de emenda à Constituição que busca garantir a continuidade dos programas estaduais, distritais e municipais de incentivo à cultura e ao esporte. A medida preserva mecanismos de apoio mesmo após a implementação da reforma tributária. A proposta permite que estados, o Distrito Federal e os municípios continuem concedendo incentivos fiscais a esses setores por meio de créditos do Imposto sobre Bens e Serviços, o IBS. A reportagem é de Douglas Castilho.
7: Foi apresentada no Senado Federal a proposta de emenda à Constituição que assegura a sobrevivência dos programas locais de incentivo fiscal voltados à cultura e à prática desportiva. A medida altera as regras da reforma tributária para permitir que estados, o Distrito Federal e os municípios continuem continuem a estimular esses setores por meio de créditos compensatórios do Imposto sobre Bens e Serviços, o IBS. Sem essa alteração, o novo modelo de unificação tributária sobre o consumo extinguiria gradualmente esses mecanismos regionais de incentivo indireto até o ano de 2032. Pelo projeto, o Comitê Gestor do IBS vai definir as regras técnicas para a concessão e o registro desses créditos. Já os estados, o Distrito Federal e os municípios terão de aprovar leis próprias para criar seus próprios programas. O autor da iniciativa, senador Carlos Portinho, do PL do Rio de Janeiro, ressaltou que as leis locais sustentam uma ampla cadeia produtiva e criam milhares de empregos que, segundo ele, vão além dos holofotes.
8: A gente muitas vezes pensa só no artista ou no jogador de futebol, mas na verdade é todo um ecossistema que tem. É o produtor cultural, é o pessoal que trabalha para os eventos, né? As empresas de eventos. São muitos empregos que geram esse fomento. Com a reforma tributária ficou ameaçado. E a gente já se antecipou a esse problema, assim podendo incentivar e fomentar essas duas indústrias que eu chamo é a indústria do entretenimento. A gente tem que ver cultura e esporte como uma grande indústria do Brasil.
7: A proposta também determina que o valor desses incentivos serão pagos pelo Estado, pelo Distrito Federal ou pelo município que criar o programa. Além disso, os benefícios terão de seguir regras rígidas de avaliação, transparência e controle social. A PEC, que conta com a assinatura de outros 26 senadores, será analisada pela Comissão de Constituição e Justiça.
1: Nas eleições deste ano, eleitores com deficiência ou mobilidade reduzida terão direito a transporte individual gratuito oferecido pela Justiça Eleitoral. O programa Seu Voto Importa, do Tribunal Superior Eleitoral, tem como objetivo promover a inclusão e reduzir as dificuldades de deslocamento para que o cidadão vote. Para garantir o atendimento no dia da votação, o interessado deverá solicitar o transporte gratuito até 14 de setembro. O pedido poderá ser feito pelo próprio eleitor ou por seus representantes legais, de forma presencial, diretamente no cartório eleitoral da zona correspondente ou por canais remotos e eletrônicos. Também será necessária a apresentação de autodeclaração ou de documento que comprove a deficiência ou a dificuldade de locomoção. O primeiro turno das eleições será realizado em 4 de outubro. O senador Paulo Paim, do PT do Rio Grande do Sul, manifestou apoio à proposta de emenda à Constituição que altera a forma de contribuição previdenciária das empresas. O texto da PEC propõe substituir a contribuição incidente sobre a folha de salários por uma base de cálculo sobre o faturamento bruto das empresas.
9: Essa mudança é necessária por diversos motivos. Empresas com grande faturamento, mas que empregam pouca mão de obra, como o setor financeiro, passaria a contribuir mais.
1: Jovens que deixaram abrigos e casas lares ao completar 18 anos podem ganhar cotas no ensino superior e nas escolas técnicas federais. A proposta foi aprovada pela Comissão de Direitos Humanos do Senado. O projeto busca ampliar as oportunidades de educação para quem cresceu em acolhimento institucional e agora segue para análise da Comissão de Educação. A reportagem é de Rodrigo Rezende.
10: Crianças e adolescentes que aguardam uma definição sobre processos de adoção ou por outro motivo estão impossibilitados do convívio familiar podem viver no chamado acolhimento institucional, em locais como abrigos ou casas-lares. Um projeto aprovado na Comissão de Direitos Humanos, de autoria do senador Jorge Cajuru, do PSB de Goiás, quer garantir aos jovens que vivem ou viveram nessa situação até os 18 anos, ou seja, não foram adotados e alcançaram maioridade, uma cota nos processos seletivos para o acesso ao ensino superior e às escolas técnicas federais. O relator do projeto, o senador astronauta Marcos Pontes, do PL de São Paulo, afirma que a ideia colabora com a diversidade no meio acadêmico.
11: A proposição realiza a importante missão de conferir oportunidades a pessoas oriundas de acolhimento institucional. Lembrando que acolhimento institucional é diferente de instituições como a Fundação Casa com menores infratores. É outro tipo de público.
10: Marcos Pontes incluiu no projeto uma previsão de avaliação a cada 10 anos dessa política de cotas. A proposta segue para análise da Comissão de Educação do Senado.
1: Com trabalhos técnicos de João Lira, o Jornal do Senado fica por aqui. Acompanhe agora as notícias da Câmara dos Deputados. Boa noite e até amanhã.
12: Jornal Câmara dos Deputados. Câmara aprova projetos que garantem direitos de pessoas com deficiência.
13: Avança a proposta que reforça a política de prevenção ao câncer de pulmão.
12: Projeto de lei aumenta a pena para tráfico de drogas com uso de aeronaves.
13: Policiais em serviço poderão usar o transporte público de forma gratuita.
12: Boa noite. A Comissão de Viação e Transportes da Câmara aprovou a gratuidade no transporte público para policiais em serviço. A repórter Sofia Peçanha tem mais detalhes.
14: A Comissão de Viação e Transportes aprovou o projeto que estabelece a gratuidade no transporte público coletivo para policiais civis e militares em exercício. Pelo texto, o benefício será válido para ônibus urbanos e intermunicipais, metrô, trens suburbanos e metropolitanos, barcas e catamarãs. Para ter acesso ao benefício, o policial precisa estar em serviço, uniformizado e apresentar a identificação funcional válida. O relator da proposta na comissão, o deputado Zé Trovão, do PL de Santa Catarina, destacou que a presença de policiais nos veículos pode contribuir para aumentar a segurança dos passageiros.
15: Olha, primeiro que quando você coloca um policial no transporte público, você cria segurança para quem está lá dentro.
14: A proposta também estabelece que a gratuidade só poderá ser utilizada quando houver assentos disponíveis sem prejudicar quem pagou a passagem. Ou seja, os passageiros pagantes continuam tendo prioridade no uso dos lugares. Além disso, as empresas e concessionárias dos coletivos deverão informar o direito por meio de avisos visíveis ao público. Caso não cumpram a regra, podem sofrer penalidades previstas na legislação. O projeto também foi aprovado pela Comissão de Segurança Pública e Combate ao Crime Organizado. O relator, o deputado Coronel Meira, do PL de Pernambuco, argumentou que os policiais enfrentam jornadas prolongadas e, muitas vezes, precisam de condições diferenciadas para o deslocamento após o serviço. Em concordância na Comissão de Viação e Transportes, o deputado Zé Trovão ressaltou o impacto econômico da medida para esses profissionais.
15: Então, a gente criou uma norma que, se ele entender por bem de usar aquele transporte, ele vai, além de ajudar a sociedade, ele vai poder economizar no combustível para ter um pouquinho mais de salário no final do mês.
14: Hoje, a gratuidade para policiais já existe em algumas regiões, como no Distrito Federal, mas depende de normas locais e não é padronizada em todo o país. A proposta, apresentada pelo deputado Capitão Augusto, do PL de São Paulo, busca criar regras nacionais que reconheçam a importância dos profissionais da segurança pública e facilitem o deslocamento durante o exercício da função. O projeto que garante gratuidade no transporte público para policiais segue para análise na Comissão de Finanças e Tributação. Da Rádio Câmara de Brasília, Sofia Peçanha.
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16: Segurança Pública.
13: A proposta que aumenta a punição para tráfico de drogas com uso de aeronaves avançou na Câmara. A repórter Maria Neves tem os detalhes.
17: A Comissão de Constituição e Justiça da Câmara dos Deputados aprovou o projeto que aumenta as penas para o tráfico de drogas praticado com o uso de aeronaves. Pela proposta, quem usar aviões ou helicópteros para o tráfico ficará sujeito a pena de 10 a 20 anos de reclusão, além de multa. O valor da multa depende da situação econômica do réu e é calculada em dias multa, podendo variar de 2 mil a 4 mil dias multa. Cada dia multa corresponde a um valor em salários mínimos e hoje varia entre 50 e 8.105 reais. O texto aprovado foi a versão apresentada pelo relator na Comissão de Segurança Pública, deputado Sargento Faur, do Paraná, ao projeto do deputado Cobalcini, do MDB de Santa Catarina. Sargento Faur ressalta que a legislação atual já prevê aumento de penas para algumas circunstâncias do tráfico, mas não diferencia de modo específico o uso de aeronaves. Para ele, a gravidade e potencial lesivo do uso desse tipo de transporte justificam a criação de um tipo qualificado autônomo.
18: O emprego de aeronaves nesse tipo de crime permite que os criminosos escapem das barreiras terrestres e fluviais, aproveitando-se da vastidão territorial e das fragilidades do espaço aéreo, o que compromete a eficácia das ações de segurança. Tal realidade impõe ao Estado a necessidade de intensificar os mecanismos de controle e adotar sanções penais mais duras, a fim de desestimular essa modalidade de crime.
17: O texto aprovado também prevê aumento de pena para quem utiliza aeronave para transportar maquinário, aparelho ou qualquer outro objeto destinado à produção de drogas. A pena prevista nesse caso é de 6 a 15 anos de reclusão e multa, de 2 mil a 3 mil dias multa. A proposta, que aumenta penas para crimes relacionados ao tráfico de drogas com uso de aeronaves, ainda terá de ser votado pelo plenário da Câmara. Se aprovado, seguirá para análise do Senado. Da Rádio Câmara de Brasília, Maria Neves.
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20: Educação. Sidney Leite, do PSD do Amazonas, comemora a aprovação da medida provisória que reajusta o piso salarial dos professores em R$ 5.130,38. O congressista também destaca a garantia de aumento real anual acima da inflação em todo o país.
21: Eu destaco que essa é uma luta e uma empreitada de todos nós, no sentido de garantir dignidade, reconhecimento, mas, acima de tudo, valorização dessa que é uma profissão tão importante. Essa, sem dúvida nenhuma, é uma conquista histórica para esses trabalhadores que fazem a diferença no presente e no futuro. Eu que sou daqueles que acredita na educação pública gratuita e de qualidade. E vindo do Estado, com as dimensões do Estado do Amazonas, que é o maior estado da federação, com realidades extremas, essa, sem dúvida nenhuma, é uma vitória importante desses trabalhadores que muitas vezes não têm esse reconhecimento por parte do governo do Estado.
19: Sidney Leite reforça que caberá ao Ministério da Educação divulgar anualmente a tabela de reajustes. Para ele, a conquista representa o reconhecimento da educação pública como pilar de desenvolvimento e como instrumento essencial no combate à desigualdade educacional no país.
20: Saúde. A Comissão de Saúde aprovou projeto que reforça a política de prevenção ao câncer de pulmão. A repórter Júlia Lopes traz mais informações sobre o texto.
22: A Comissão de Saúde da Câmara dos Deputados aprovou uma proposta que estabelece novas diretrizes para a política de rastreamento e diagnóstico precoce de câncer de pulmão no Sistema Único de Saúde, o SUS. O objetivo é melhorar a sobrevida dos pacientes e reduzir a mortalidade causada pela doença. Atualmente, a Política Nacional de Prevenção e Controle do Câncer já abrange ações de prevenção, tratamento, pesquisa e monitoramento do câncer. No entanto, o projeto busca detalhar essas diretrizes especificamente para o câncer de pulmão, com a criação de protocolos de rastreamento integrados à atenção primária e o reforço no combate ao tabagismo. Entre as medidas previstas estão a busca ativa de pacientes no âmbito da atenção primária à saúde, com a atuação de agentes comunitários e de combate a endemias, para identificar grupos de alto risco e encaminhá-los para exames de rastreamento. A deputada Flávia Moraes, autora da proposta, afirmou que a medida, além de ampliar o diagnóstico precoce e contribuir para a redução da mortalidade, também fortalece a estrutura de atendimento no SUS com profissionais especializados e a ampliação do acesso a exames.
0: Vai permitir a qualificação, a formação de profissionais, a disponibilização do espirômetro, dos exames, dos equipamentos para a realização desses exames e, com certeza, com o diagnóstico precoce, é possível iniciar mais cedo o tratamento da doença, ter um resultado mais efetivo. Isso representa menos sofrimento para o paciente, menos custo para o SUS.
22: Segundo a deputada, hoje apenas 15% dos casos de câncer de pulmão são diagnosticados em estágio inicial, quando há maior chance de cura. Ela destaca ainda que o rastreamento precoce por meio de tomografia pode reduzir a mortalidade pela doença em até 20%. O projeto que define novas diretrizes para a política de rastreamento e diagnóstico precoce de câncer de pulmão no âmbito do SUS deve seguir agora para a Comissão de Finanças e Tributação. Da Rádio Câmara de Brasília, Júlia Lopes.
13: Dr. Flávio, do PL do Rio de Janeiro, apresentou projeto que cria políticas públicas voltadas ao atendimento de adultos com transtorno do espectro autista. A proposta prevê a criação de núcleos especializados para acompanhamento, inclusão social e inserção no mercado de trabalho.
3: O que a gente propõe no projeto é que sejam construídos núcleos de atendimento ao autista adulto. O que são esses núcleos? Para exemplificar, quando você tem os CAPs, que faz tratamento de dependência química ou de psiquiatria, tem um acompanhamento. Então, a gente quer construir esses núcleos para que se tenha políticas públicas voltadas para o autista adulto, para que ele seja inserido no mercado de trabalho, tratamento neurodivergente, que ele possa ter lá o preceptor, estudar línguas, idiomas, de acordo com seu grau de autismo.
20: O projeto de Dr. Flávio prevê que os centros sejam financiados pelo governo federal e que também possam receber recursos de emendas parlamentares para implantação nos municípios. Ele reitera que o projeto amplia o suporte às famílias de pessoas autistas com mais de 18 anos de idade.
16: Direitos Humanos.
13: Os deputados aprovaram projetos que buscam garantir os direitos das pessoas com deficiência e de quem cuida delas. Quem traz mais detalhes sobre as propostas é a repórter Paula Bittar.
4: A Comissão de Constituição e Justiça da Câmara aprovou três projetos que buscam garantir direitos a pessoas com deficiência. Um deles assegura prioridade aos cuidadores de pessoas com deficiência em programas federais de capacitação, formação e qualificação. Outro reforça a prioridade no atendimento para esses cuidadores. A proposta determina que o atendimento prioritário, que é estendido aos acompanhantes, deve estar claro e explícito nos informativos de identificação e sinalização do serviço. O terceiro projeto aprovado proíbe a discriminação contra pessoas com transtorno do espectro autista. O texto estabelece que a pessoa autista não será submetida a tratamento desumano ou degradante, não será privada de sua liberdade ou do convívio familiar, nem sofrerá discriminação. Relator das três propostas na CCJ, o deputado Alex Manente, do Cidadania de São Paulo, destacou a necessidade de atualizar a legislação para garantir a inclusão.
23: Todo esse conjunto de projetos que nós temos aprovado e avançado na Câmara dos Deputados para poder fazer com que a inclusão seja algo real e que a legislação esteja de acordo com essa necessidade de inclusão que temos no nosso país. Então, são avanços importantes para poder, primeiro, combater a discriminação e depois avançar no cuidado e no tratamento de direitos para as pessoas que acompanham e familiares que dedicam a vida especialmente para essas pessoas.
4: As três propostas que buscam garantir direitos a pessoas com deficiência podem seguir para análise do Senado, a menos que haja recurso para votação antes pelo plenário da Câmara. Da Rádio Câmara de Brasília, Paula Bittar.
16: Cultura.
20: Chico Alencar, do PSOL do Rio de Janeiro, apoia a proposta que cria o Dia Nacional da Museologia Social, a ser celebrado em 8 de maio. O parlamentar explica que a iniciativa reconhece museus comunitários que preservam a memória e a identidade de territórios populares.
24: Esse tipo de museu social, evidentemente, todo museu é social, todo museu é histórico, todo museu tem uma importância fundamental em qualquer país do mundo. Mas a museologia social é aquela que resgata a história de comunidades em geral esquecidas e trata de valorizar o povo morador que construiu essas comunidades, que as inaugurou muitas vezes, que enfrentou violências, remoções, como grande protagonista.
13: Chico Alencar destaca ainda o Museu da Maré, no Rio de Janeiro, como referência da museologia social no Brasil. O deputado afirma que esses espaços ajudam comunidades a resgatar raízes, ancestralidades e lutas por direitos e melhores condições de vida.
20: Trabalho. Enfermeiros devem emitir nota fiscal após prestar serviços autônomos. A repórter Sofia Peçanha tem mais detalhes sobre a proposta.
14: A Comissão de Saúde aprovou o projeto que obriga a emissão de notas fiscais eletrônicas por profissionais de enfermagem que atuam de forma autônoma. A proposta é de autoria da deputada enfermeira Rejane, do PSDB do Rio de Janeiro, e tem como objetivo incentivar a formalização e a valorização da categoria. O texto prevê que a obrigatoriedade vale para todos os profissionais registrados nos conselhos regionais de enfermagem que trabalham por conta própria, especialmente na prestação de serviços fora de hospitais e vínculos formais. Entre as atividades que passam a exigir a emissão de nota fiscal estão atendimentos domiciliares, acompanhamento de pacientes, orientações de saúde e ações de prevenção de doenças. Durante a análise, o parecer da deputada enfermeira Ana Paula do Podemos, do Ceará, foi lido pela deputada Heloísa Helena, do Rede do Rio de Janeiro, que também é enfermeira, destacando a importância da medida para acompanhar as mudanças no mercado de trabalho da enfermagem.
2: Acrescenta a atuação de enfermeiros e técnicos de enfermagem como empreendedores em áreas como curativos, acompanhamento de doenças crônicas e degenerativas e pré-natal, exige um marco regulatório que assegure a transparência na prestação dos serviços e contribua para a inclusão econômica desses profissionais.
14: O projeto também prevê que estados e municípios adaptem seus sistemas para facilitar a emissão das notas fiscais, reduzindo a burocracia. O descumprimento das normas acarretará a aplicação de sanções administrativas aos profissionais ou aos estabelecimentos. Durante a discussão, o deputado Dr. Zacarias Calil, de Goiás, afirmou que a medida pode ampliar oportunidades para os profissionais e trazer mais segurança para quem contrata os serviços.
5: Facilita também contratos com clínicas, hospitais e empresas que exigem comprovação fiscal. Pacientes e empresas também veem o profissional como mais sério e organizado. Diferencia o enfermeiro no mercado de trabalho, mostrando profissionalismo.
14: O projeto que regulamenta a emissão de notas fiscais por profissionais de enfermagem segue agora para análise da Comissão de Finanças e Tributação. Da Rádio Câmara de Brasília, Sofia Peçanha.
13: Bebeto, do PP do Rio de Janeiro, avalia que a redução da jornada de trabalho vai melhorar a qualidade de vida dos brasileiros. O parlamentar menciona que os trabalhadores da Baixada Fluminense, por exemplo, enfrentam engarrafamentos que tornam o descanso ainda mais necessário.
6: Olha, vai ser um benefício muito grande, porque o cara que acorda 4 horas da manhã, 5 horas da manhã para trabalhar na capital e retorna 10, 11 horas da noite, imagina quanto esse cara não sofre só no deslocamento. Estou dizendo no horário que trabalha não, só no deslocamento. Vai ser um prêmio para aquele que precisa se deslocar, enfrentar engarrafamento e, além de tudo, a convivência familiar, que é super importante nesse tempo, nessa redução dessa escala, nessa jornada de trabalho.
20: Bebeto também exalta o trabalho da Comissão de Viação e Transportes em favor da mobilidade urbana do Rio de Janeiro. Ele considera que associar melhorias no transporte com a redução da carga horária é fundamental para garantir dignidade à classe trabalhadora.
13: Termina agora o Jornal Câmara dos Deputados, produzido pela Rádio Câmara, com trabalhos técnicos de Everson Urani e apresentação de José Carlos Andrade e Luciana Vieira. Uma boa noite para você.
20: Uma ótima noite. Você fica agora com as notícias do Tribunal de Contas da União.
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2: De volta, gente, para curtirmos aí a segunda parte do Momentos de Amor com uma boa música, uma música que tem uma lembrança, uma música que entra em nossos pensamentos sem avisar, e para isso que o Momentos de Amor está por aqui. Por isso que a boa música que a gente toca aqui, ela nunca perde o seu valor. Ela conversa com o coração da gente, ela traz de volta histórias, pessoas, sentimentos, não é? Que o tempo não conseguiu apagar. Então vamos juntos, porque a nossa noite está só começando e tem muita emoção ainda para tocar o seu coração. Vamos lá com Momentos e a segunda parte.
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2: Daqui a pouquinho teremos a nossa tradução da noite. Vamos viajar ao ano de 1994, ao som da Cyndi Lauper, Time After Time, um dos maiores clássicos da música romântica dos anos 80. Foi escrita por ela mesma, em parceria com Rob Reimer, e a canção alcançou aí o primeiro lugar da Billboard e conquistou o mundo inteiro com essa melodia delicada e sua mensagem de amor, lealdade e apoio incondicional apesar dos tempos. Até hoje considerada uma das maiores e belas baladas da década. Só um trechinho pra você. Vamos lá? 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Lembranças de noites felizes que quase ficaram para trás. Uma mala cheia de lembranças, uma após outra. Cyndi Lauper, Time After Time, linda música, não é? Daqui a pouquinho a gente traduz para você essa música marcante do ano de 1984. Mas agora continuamos com as melhores de todos os tempos. 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

0: matando a saudade mais que especial do Guilherme Arantes. E a música linda, Um Dia, Um Adeus.
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0: E a paradinha para mandar aquele abraço para você. Para FP Alves, que passou aqui, pura verdade, não é não? Cheiro carinhoso para tu, viu? Lesse, boa noite, amigo. De todas as noites, por aqui Rilca Valentina, já indo dormir nos embalos do momento de amor, feliz dia do amigo, valeu, grande abraço pra você, viu, Rilca? Ainda um alusão pra Nenê Feliciano, não espere pelo momento perfeito, faça de cada momento a oportunidade perfeita, é isso aí, gosto de gente assim, de atitudes, valeu, Nenê, grande abraço pra você, tudo de bom sempre, tá? Abraçar aqui também a minha querida Lúcia, ela e sua filha, a Tereza, curtindo a gente. Beijão para as duas. André Hortense, meu bem, um cheiro para os meus amigos de verdade, que são poucos, mas são os melhores. Eu acho que eu sou um deles. A gente se conhece desde 1900, Jardim Paulista. Tudo de bom para tu, meu bem. Ainda alusão para Rose Ferreira curtindo a gente, não é? Tem uma noite abençoada, amigo, dia do amigo. Valeu, xodó. Mari, tá curtindo a gente, abraçando a Ilana Vitória e Dodó da Batatinha. Amo de menina da voz linda. Obrigado, Mari. Beijão pra tu. E a Deusina. Olá, sonho dourado. Tudo bem contigo? Tudo ótimo, meu anjo. Ela tá abraçando o Enzo, Maluzinha, né? Tá mandando uma mensagem aqui, né? Em especial no mágico momento de amor. Tudo de bom pra você. Deus também te abençoe, viu? Forte abraço. Bom, vamos de música, né? Vamos lá viajar no tempo agora, curtir um som da banda americana Heart. Uma música de 1987, um grande clássico, hein? Pedrada, com certeza. Alone.

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0: É o som do momento de amor aqui pela Recife, a minha paixão, dando aquela parada pra gente falar sobre a frase que foi colocada hoje em nosso Instagram, @ Alex Lucena Oficial. Se você não viu, dá uma passadinha lá. Todas as noites eu coloco uma postagem pra gente conversar sobre o assunto. Quase todo mundo já viveu uma situação em que alguma coisa parecia errada, mesmo sem existir uma explicação clara, porque a intuição, às vezes, ela grita e geralmente ela tem razão. A gente que demora um pouco mais para concordar e às vezes as consequências são devastadoras. É isso mesmo, ela dá sinais. A gente que prefere ignorar porque a gente quer acreditar que tudo vai ficar bem, nem sempre é assim. O problema é que muitas vezes a razão ela demora para enxergar aquilo que o coração já vem, ó, percebendo a tempo. Não significa viver desconfiando de tudo, não é isso que eu estou falando. Mas aprender a respeitar os sinais que a vida apresenta. Pessoas mudam, atitudes revelam intenções e o tempo confirma aquilo que antes parecia apenas uma impressão. Não romantize quando alguma coisa acontecer de errado. Eu acho que escutar a própria consciência não é agir por impulso. É evitar que um sofrimento anunciado se transforme em um arrependimento difícil de superar. Preste atenção no que sua intuição fala. Pode não ser nada, beleza. Mas e se for?

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1: Chegou o momento aí da nossa tradução da noite de hoje. Trouxe pra você uma música de 1984, da cantora Cyndi Lauper, na época com os cabelos bem coloridos, não é? E essa música fez um grande sucesso. Talvez uma das maiores músicas românticas dos anos 80. A canção fala sobre um amor incondicional, fala aquela lealdade, apesar dos tempos. Time after time, tempo após tempo, sempre. E a gente traduz pra você agora.
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0: Aí Cindy Lauper, Time After Time. Linda música, não é? Um clássico atemporal dos anos 80. Vamos ouvir? Boa!

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2: Agora pra gente falar de coisas do coração aqui no Momentos, e eu sei que nesse exato momento muita gente que está me ouvindo está com o coração machucado, está assim, sabe, com uma raiva tremenda. Será que me entende? Tá decepcionado e a vontade é de ligar, mandar uma mensagem, sabe, justamente agora, mas calma, calma. É justamente nesses momentos que a gente precisa ter calma, porque uma palavra dita por impulso pode destruir uma amizade, pode destruir um relacionamento ou uma oportunidade que levou anos para ser construída. E normalmente, quem age por impulso, quem diz algo por impulso, termina se arrependendo no dia seguinte de cabeça mais fria. Então o silêncio muitas vezes não é sinal de fraqueza, não. É sinal de inteligência. Seja inteligente, sabe? O silêncio permite que a emoção diminua e que a razão volte a fazer parte da decisão. Pense nisso. Nem toda provocação merece resposta. Nem toda crítica precisa de defesa. Então algumas batalhas são vencidas simplesmente porque você escolhe não alimentá-las. Falar na hora errada pode criar um problema enorme e pode não ter solução depois. Agora, se você espera o momento certo, isso pode evitar um arrependimento que duraria a vida inteira.

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0: E o som do grupo Berlim.

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2: Aqui pelo som do Momentos de Amor da Recife, pra gente dar aquela paradinha costumeira pra pensarmos um pouco na vida. E hoje eu trouxe uma fábula. É um texto bem bacana que assim que eu li eu disse, caramba, isso vai servir pra muita gente. Então, vamos conhecer um pouquinho a história da borboleta e a chama. Uma borboleta tinha uma família linda, seus filhinhos, sua casa e uma vida cheia de paz. Mas mesmo tendo tudo isso, ela vivia achando que faltava alguma coisa. Foi então que ela decidiu sair em busca de algo novo. Enquanto voava pela noite, ela viu uma luz ao longe. E sem pensar duas vezes, foi até ela. Quando chegou perto, ficou encantada. Como essa luz é bonita, pensou. Mas só olhar não foi o suficiente. Ela resolveu fazer o mesmo que fazia com as flores. Se afastou, ganhou velocidade e passou bem perto da chama. Na mesma hora, ela caiu no chão. Ficou tonta e quando olhou para as asas, viu que as pontas estavam todas queimadas. Sem entender o que tinha acontecido, ela pensou, como uma luz tão bonita pode machucar desse jeito? Depois de recuperar as suas forças, ela bateu as asas e levantou o voo outra vez. Só que, em vez de aprender com o que tinha acontecido, voltou para a chama e dessa vez tentou pousar sobre ela. Caiu imediatamente, queimou-se no óleo que alimentava aquela pequena chama e ficou sem forças para continuar. Maldita luz, disse ela já no fim da vida. Achei que encontraria a felicidade em você, mas encontrei a morte. Agora percebo tarde demais o quanto eu estava enganada. Eis que a chama respondeu. Eu nunca disse que eu era o sol. Você que acreditou nisso. Eu sou apenas uma chama. Quem se aproxima de mim sem cuidado acaba se queimando. É uma história simples, é uma fábula. Mas se a gente parar para pensar direitinho, quantas vezes deixamos de valorizar o que já temos para correr atrás de algo que parece bonito, diferente? Nem tudo o que chama atenção vale a pena e nem tudo o que brilha traz felicidade. Muitas vezes, as maiores perdas da nossa vida começam com uma decisão tomada por um impulso. Por isso, antes de trocar o certo pelo duvidoso, pense nas consequências. Algumas escolhas machucam e algumas cicatrizes não desaparecem nunca mais. A borboleta nunca mais voltou para casa.
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tocando para você os melhores de todos os tempos pelo som do Momentos de Amor. Boa noite. Agora tem Madonna.

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2: Terminando momentos, que programa foi esse, hein? Que programa lindo, eu sou suspeito pra falar, mas enfim, chegamos ao final. Vamos terminar? Eu gosto de trazer alguma coisa pra que você fique pensando aí, madrugada dentro, principalmente aquelas pessoas que estão de insônia, não é? Ó, quando tudo à sua volta parecer desmoronar, pense que a sua fortaleza está dentro do seu coração e é exatamente lá que você deve encontrar forças. Nem sempre conseguimos controlar o que acontece ao nosso redor. Nem sempre. Às vezes os planos mudam, as pessoas decepcionam e a vida parece perder o rumo. Mas existe uma força que ninguém pode tirar de você. A coragem de continuar. Ela não está nas circunstâncias. Ela está dentro de quem decide levantar mais uma vez. Independentemente, do nível da queda. Então, antes de procurar respostas do lado de fora, lembre-se assim, ó, no coração. Tudo está dentro de você. Lembre-se do que você já superou, ó, e o coração. Você venceu dias que pareciam impossíveis e continua aqui. Talvez hoje seja apenas mais uma prova de que você, ó, é muito mais forte do que imagina. Tenha fé em Deus, tá? Encontre a força no seu coração. Amo você, de verdade. Tchau. 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

siga tranquilamente entre a inquietude e a pressa, lembrando-se de que há sempre paz no silêncio. Tanto quanto possível, sem humilhar-se, viva em harmonia com todos os que o cercam. Fale a sua verdade mansa e claramente, e ouça dos outros, mesmo a dos insensatos e ignorantes. Eles também têm sua própria história. Evite as pessoas agressivas e transtornadas. Elas afligem o nosso espírito. Se você se comparar com os outros, você se tornará presunçoso e magoado, pois haverá sempre alguém inferior e alguém superior a você.

viva intensamente o que já pôde realizar. Mantenha-se interessado em seu trabalho, ainda que humilde. Ele é o que de real existe ao longo de todo o tempo. Seja cauteloso nos negócios, porque o mundo está cheio de astúcias. Mas não caia na descrença. A virtude existirá sempre. Muita gente luta por altos ideais, e em toda parte a vida está cheia de heroísmo. Seja você mesmo. Principalmente, não simule afeição, nem seja descrente do amor. Porque mesmo diante de tanta aridez e desencanto, ele é tão perene quanto a relva. Aceite com carinho o conselho dos mais velhos, mas também seja compreensivo aos impulsos inovadores da juventude. Alimente a força do espírito, que o protegerá no infortúnio inesperado. Mas não se desespere com perigos imaginários. Muitos temores nascem do cansaço e da solidão. E a despeito de uma disciplina rigorosa, seja gentil para consigo mesmo. Você é filho do universo, irmão das estrelas e árvores. Você merece estar aqui. E mesmo se você não pode perceber,

portanto, esteja em paz com Deus, como quer que você o conceba. E quaisquer que sejam seus trabalhos e aspirações na fatigante jornada pela vida, mantenha-se em paz com sua própria alma. Acima da falsidade, dos desencantos e agruras, o mundo ainda é bonito. Seja prudente. Faça tudo para ser feliz.

0: Recife, bom dia para você. Olha, no lugar de pensar e se e de se torturar com as decisões do passado, aprenda a ter amor por tudo o que você escolheu. A forma mais libertadora de se viver é aprendendo a aceitar o que já não podemos mudar. Pense nisso.
1: Bom dia, queridos filhos e filhas. Senhor, abençoai a nossa casa, a nossa família, abençoai os motoristas. Abençoai aqueles que vivem na direção, abençoai aqueles que estão saindo a passeio, porque é um período de férias, abençoai e santificai aqueles que mais precisam. Senhor Deus, derramai graças e bênçãos do céu, Pai, Filho e Espírito Santo. Amém. Senhor Deus, somos peregrinos nesta terra, caminhantes no itinerário da vida, rumo ao encontro definitivo contigo. Senhor, que nos destes como exemplo São Cristóvão, que atravessou a correnteza furiosa de um rio com toda firmeza e segurança, carregando nos ombros o menino Jesus. Ó Deus, fazei que também nós, mesmo carregando as nossas cruzes, nossas dificuldades, mesmo com fardo pesado, consigamos com firmeza e segurança enfrentar corajosamente todas as correntezas, toda a tempestade, toda a tribulação. De modo particular, por intercessão de São Cristóvão, fazei com que saibamos valorizar a vida, sabendo conduzir os nossos veículos no trabalho, no lazer. Dai-nos, Senhor, acima de tudo, serenidade quando o trânsito estiver caótico. Tirai a agressividade nas palavras e nos gestos, que saibamos respeitar o direito dos outros. Senhor, afaste de nós o perigo de provocarmos acidente. Então, que saibamos respeitar as leis do trânsito, as placas, os sinais, as advertências. Senhor Deus, dai-nos paciência e serenidade e discernimento para respeitar o limite de velocidade. Afaste toda e qualquer bebida, embriaguez. Protegei-nos, Senhor, dos acidentes, do assalto, dos perigos. Senhor, por intercessão de São Cristóvão, no trabalho ou no lazer, abençoai-nos na condução dos nossos veículos e na condução de nossa vida. Amém. São Cristóvão, protegei-nos. São Cristóvão, guardai-nos. Bom dia a todos.
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0: Opa, bom dia, tá no ar a partir de agora, nosso Bom Dia Recife. Tô por aqui, Naninho, Danadão tá de férias ainda. Bora começar o bom dia? Ao som de Dilcinho, Calma, Respira.

Recife, bom dia pra você, amigo vigilante, a você, porteiro, aí no seu plantão. Daqui a pouquinho finalizando mais um plantão, né? Simbora, tem mais um pouquinho. Bora trabalhar, bora trabalhar. Um dia abençoado pra você que também tá dirigindo, agora tá a caminho do trabalho. Tudo de bom pra você, viu? Ó, tem os incríveis pra gente matar saudades agora.

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0: Patrícia.
1: Forte abraço pra você, amiga dona de casa. Acorda cedo, primeiro que todo mundo, né? Pra organizar essa casa, os meninos. Eita! Ó, tem música, tem Marvel e Léo Santana.

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2: Voltando por aqui nessa manhã boa, um bom e abençoado dia para você.

previsões a partir de agora. Você estava esperando esse momento, né? Bora começar falando de Áries. Seus instintos estarão acesos e você tem tudo para faturar mais. 9,6, 25, 30, amarelo é a cor. Touro, seu lado sociável, descontraído e de bom papo fica de plantão hoje. 28, 9, 7, 10, preto é a cor. Gêmeos, astros mandam estimulantes para você hoje. É, hoje o dia no âmbito profissional vai ser top. 736482, verde é a cor. Câncer, se tem objetivos claros em mente, vai ter força hoje para alcançá-los. 2405 e 14, azul é a cor para você hoje, viu? Para você é de Câncer. Ah, tem música pra gente, tem. Quem é que vai cantar pra gente agora? Quem é? Carlos Santos. Bora matar saudades, bora?

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1: Previsões de volta. Bora falar pra você de Leão. Olha, marcam presença hoje tudo que indica poder de positividade na sua vida. Números 30, 34, 61, laranja é a sua cor. Virgem, assuntos de trabalho e dinheiro estarão em alta hoje. 40, 66 e 55 para você vestir hoje é a cor cinza. Libra, seus esforços serão valorizados pela chefia, viu? O 08 1497, os números brancos é a sua cor para hoje. Escorpião, seus dons e talentos estarão tinindo no serviço. 580913, a cor de sorte para você. Vermelho, olha, só para contrariar, machuca demais, eu gosto dessa aqui, ó.

0: Previsões de volta para você agora. Bora trazer a previsão dos astros. Sagitário, hoje não faltará disposição, viu? 20, 59, 47 e vinho. Capricórnio, sorte vai soprar forte em sua direção. 91, 79, 85, caramelo a cor. Aquário, sol iluminando o seu lar e manda vibes generosas para convívio com parentes. 04, 69, 45, cor rosa. Peixes, além de sorrir para o sol e Júpiter, a lua fica do seu lado. 54, 77, 90, cor para você é bege. Agora tem Pablo, é? Bora ouvir, Choro na Chuva.
1: Música de arrepiar é assim.

0: forte abraço pra você que me segue aí também no Instagram. Ó, tô esperando você, viu? Tem intervalo agora, já manda alôzão pra todo mundo, sai daí não.
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0: Voltando com o Natan, bebê pra te esquecer.
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3: Voltando com Natan Zé Vaqueiro, bom dia pra você.

0: tem intervalo, é rápido, eu volto já.
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0: Voltando com Menos é Mais.

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Onde você estiver, forte abraço, viu? Deixa eu passar aqui no Instagram. Deixa eu abraçar a Sheilinha do meu coração, Gideão. Alô, Joseane do Cabo de Santo Agostinho. Quem mais? A Adriana Lima tá na Várzea. O Fábio da Caxangá. Um abraço, meu amigo. Tudo de bom. Maria do Carmo tá em Pau Amarelo. O arroba Nano Alves. Me segue, manda tua mensagem. Já já eu tô de volta. Sai daí não.

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0: Gente linda do meu coração, tô indo embora porque tá chegando o Fé e Adoração. Tá chegando o padre Marcelo Rossi, depois tem o padre João Carlos e o padre Reginaldo Manzotti. Ó, beijo pra todo mundo, juízo nessa cabecinha. 11 da manhã tô de volta, viu, com sucessão. Arroba Nano Alves. Beijo, gente, até já.
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1: Instagram aqui aberto, postei também no Face, postei também no antigo Twitter, né, X. Quem fez o cartão foi minha irmãzinha, tá? Martinha, ficou lindo. Tem que conhecer a palavra de Deus, senão você não vai entender. Tinha um gigante de 3 metros. Tinha um morto de 4 dias. Tinha uma doença há 12 anos. Tinha só 5 pães e 2 peixes. Eu não sei o que você tem, mas o impossível é a especialidade de Deus. Semana dos Avós.
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2: Como é bom estar com meu amigo Belo e com vocês, louvando ao Senhor.
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0: toca a música Tudo Que a Minha Irmãzinha Pegou, Onde Eu Acho, do Gigante, que livro, A Pessoa Morta, não vou falar nada, A Pessoa Que Tinha Uma Doença há 12 anos, e Os Cinco Cães e Dois Peixinhos. Vamos ver se o Mário conhece a palavra de Deus.
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0: Peguei de surpresa.

0: impossível é a especialidade de Deus. Será que foi missão impossível para o Mário? Ou não? Pandinha e Mário, bom dia, boa tarde, boa noite.
1: Bom dia, boa tarde, boa noite, padre.
0: Do gigante.
1: Vamos lá, primeiro livro de Samuel, capítulo 17, padre.
0: Esse é o Mário. Tinha um morto de 4 dias?
1: Já é primeiro, é João, capítulo 11, Evangelho de João, capítulo 11.
0: Quase que eu falei, eu já ia te dar a dica. Tinha uma doença há 12 anos?
1: Aí tem em 2 livros, tem no Evangelho de Marcos, capítulo 5, e no Evangelho de Lucas, capítulo 8.
0: A mulher hemorrágica, perfeito. E 5 pães e 2 peixinhos?
1: João, capítulo 6.
0: Favoradíssimo! Glória a Deus! E a gente foi, ele não sabia disso, o Pandinha sabe dele. Foi na hora, fazendo na metade da música, não veio ideia aqui. A Martinha não pôs as passagens, falei, deixa eu ver se o Mário sabe. Parabéns, parabéns. Como é bom conhecer a palavra de Deus.
1: É muito bom, padre, é muito bom. Eu agradeço a Martinha, agradeço ao senhor, claro, principalmente ao senhor, mas agradeço muito a Martinha, viu, padre?
0: Não, a Martinha é uma bênção. E a palavra de Deus que nos orienta, que não sabe a Martinha, minha irmã, tá? Caçula. E, Pandinha, nos ensine aqui, ó, hoje, pessoal, hoje foi terça-feira, então hoje você vai dormir no horário totalmente...
2: O padre, engraçado o senhor falar isso, né? Porque a coroa de São Miguel, eu cheguei aqui no estúdio hoje, o Mário chega mais cedo que o rodízio dele, ele já tava aqui. Eu falei, Mário, vamos colocar lá na coroa de São Miguel. Aí ele falou assim, Pandinha, hoje é 9:30.
1: Hoje é 9:30.
2: Hoje é 9:30.
0: Como você é muito, horário, né? Cadê o fato de perder a hora? Não, gente, não perdi a hora, não. Foi realmente pro... terça e sexta é complicado. Você vai dormir, Deus sabe, precisa ter o sono, graças a Deus. Glória a Deus. Pandinha, como que eu faço para as 9:30 estar acompanhando? E dona Vilma, ontem a senhora não acordou, hein? Brincar com a minha mãe. Tá, aqui tem como saber, tá?
1: Falar nisso, padre, o senhor brincou comigo na sexta-feira passada, que também foi 9:30. O senhor falou assim, eu não tô vendo o Mário aqui, é porque eu tô entrando com outro, no meu e-mail não tem meu nome, nem minha foto, por isso que o senhor não me reconheceu ali.
2: Eu também não tenho o meu, porque eu tô entrando por um outro computador, não tô logado com o meu e-mail, entendeu, padre?
0: Entendi, então aí, vocês também não querem milagre de mim, né? Gente, eu já tô apanhando, eu tô aprendendo aos pouquinhos, a gente vai aprendendo, mas que legal. O que é importante, uma das coisas que eu peço a Deus, tô com 59, vou completar 60 anos, já sou, eu tô olhando pros avós, todos os meus amigos já são avós. Sabe, amigos de infância, amigos, já são avós. Eu não sou avô, Mário.
1: O senhor é bisavô, padre.
0: Você já sabe. Pior que eu tinha escutado uma que eu era tataravô, eu não aceitei, não. Aí eu falei, aí também não exagera, não. Tá, tataravô, deixa pro Dom Fernando, a brincar com ele. Agora, mas voltando, com muito carinho, nós estamos aqui para louvar o senhor. Mas, Mário, deixa a Pandinha. Já que Pandinha. Pandinha, como que eu faço para acompanhar a coroa de São Miguel Arcanjo? Meu Deus, você está fazendo uma bênção. Quantas vidas sendo tocadas, por favor.
2: Vamos lá, padre, é muito fácil. A primeira coisa que devemos fazer é entrar no YouTube. Lá dentro do YouTube, entrar no canal do Padre Marcelo. Só que o canal do Padre Marcelo...
0: Uma pergunta,
2: lá é
0: se inscrever no YouTube? No YouTube não precisa pagar nada, né?
2: Não paga nada, padre.
1: De graça e na graça de Deus.
2: Tudo de graça e na graça. Bem, mano, foi bem. É P maiúsculo, E minúsculo, Marcelo Rossi. Que é oficial. Aí lá tá embaixo, inscreva-se no canal. Aí você clica lá, inscreva-se no canal. Embaixo do inscreva-se no canal tem um sininho. No sininho, normalmente, mas não é sempre.
0: Tá vendo, Ângela?
2: Notificar. Todas. O que seria todas as notificações? Tudo que o padre for fazer ao vivo, as missas, a coroa de São Miguel, algum programa que ele entrar ao vivo, você será notificado. Então, por isso que é legal verificar sempre o sininho. Se tá lá com ticket, né? Com tique, né, Mário? De todas.
1: Isso.
0: Deixa eu fazer uma pergunta também, que ela falou tanto de insistir da importância de curtir. Por que eu tenho que falar no final, curtiu, curtiu? Por quê? Qual o motivo?
1: Quando, é assim, padre, quanto mais o vídeo é curtido, mais ele é replicado para outras pessoas. Quanto mais ele é curtido e as pessoas comentam, participar nem precisa falar, porque todo mundo participa. Mas quanto mais ele é curtido, você clica no curtir, mais ele é replicado e para outras pessoas, padre.
0: Então, eu uso muitas palavras, gostei, mas o correto é curtir.
1: Tem um cliquezinho ali da mãozinha para cima que você curtiu o vídeo. Clicando ali, esse vídeo é replicado para mais pessoas.
0: Eu prefiro do joinha, mas eu tenho que falar.
1: É isso, é o joinha ali. Clicando no joinha, você tá curtindo o vídeo.
2: Aí
1: tá,
2: você então pode curtir e compartilhar.
1: Também, exatamente.
2: Direto no YouTube, entendeu, padre? Eu tô assistindo, tá mexendo comigo, tá me fazendo um bem imenso, que só faz bem, graças a Deus. Você vai lá e compartilha com uma pessoa que você sabe que tá precisando ouvir a palavra de Deus, ouvir um conselho, porque o programa é tão abençoado. Porque na verdade é um bate-papo. Hoje em dia as pessoas não conversam.
0: Não, mas
2: é
0: o chat, né? Você falou uma pura verdade. Eu rezava quando estava sem colocá-los na oração, compartilhando a minha intimidade, eram 10 minutos. Agora, tem horas se eu não tomar cuidado, estouro o programa quando é 7 horas da manhã, tenho que montar tudo aqui. Hoje com certeza, muitas vezes eu acabo passando até de uma hora, que vai indo. E hoje já vou dar a intenção e aí vamos no intervalo, tá? Me veio muito forte rezar para os nossos avós, tá? Mas principalmente como o meu caso, e meus avós são falecidos, tá? Mas eu gostaria de saber o primeiro nome de cada um deles. Eu confesso que eu não conheci do lado materno, eu só sei pela minha mãe, né? Tanto o Inácio e Genoveva, que é o lado materno, eu não os conheci. Do lado paterno, eu conheci muito minha avó Maria e meu avô Alfredo. Aliás, eu fiz educação física, eu devo ao meu avô Alfredo. Se eu sou corintiano, eu devo muito ao meu avô Alfredo, porque é um palmeirense, misericórdia, família toda palmeirense. E a gente, eu e meu pai, era diferente. Então, mas eu amava muito. Nossa, amava não, amo, porque na glória de Deus, né? E então, os colocarei. Nome dos avós, agora eu vou pegar os dois de surpresa. Materno e paterno. Mário.
1: Ah, vamos lá, padre. Eu já falei, o pessoal que acompanha o programa há muito tempo sabe o amor que eu tenho, que eu tenho até hoje pelos quatro. Eu curti muito os quatro. Eu fiquei, claro que a minha convivência foi maior com meus avós maternos, pelo fato dos meus avós paternos morarem no Rio de Janeiro. Então eu curtia eles muito nas férias, nos feriados, mas a minha convivência maior, eu fui praticamente criado na casa dos meus avós maternos. Eu vou começar pelos paternos, a dona Cidália e o seu Agostinho, ambos intercessores lá no céu por mim, com certeza, não tenho a menor sombra de dúvida disso. E os meus avós maternos, que eu fui criado realmente na casa deles, meus pais trabalhavam desde cedo, então praticamente eu fui criado por eles, o seu Floriano e a dona Natércia. Os quatro moram muito no meu coração e eu penso neles todos os dias, padre. Todos os dias.
0: Né? Português.
1: Todos portugueses. Eu penso neles todos os dias.
0: Pandinha.
2: Paterno.
0: Peraí, deixa eu fazer agora na Pandinha. Evandro Doug. O nome dele, gente, é Evandro Doug. Seu Evandro Doug. É que é tão difícil falar Evandro Doug, tá? Que já ficou do Pandinha. Mas, vamos lá, nome.
2: Avós paternos. Dona Josefa, que foi minha intercessora aqui na terra e está sendo no céu com certeza. É o Venceslau, que eu não tive muito contato, porque ele morava em Alagoas e eu não tive muito contato.
0: Peraí, você é parente do Chicão?
2: Meu pai deve ser, porque eu nasci aqui em Guarulhos, né?
1: Olha, Guarulhos, eu não sabia disso, né?
0: Mas eu também não sabia.
1: Aí, padre,
0: o
1: Chicão,
0: o Pandinha é teu parente.
1: Tem sangue alagoano,
2: né? Alagoano, né?
1: Olha só.
0: Que legal.
2: E os avós maternos é o Manuel e a dona Eurides, que também são alagoanos.
1: Olha aí! Olha,
0: nossa,
1: só.
0: Há quantas décadas estamos juntos?
1: Eu não sabia, padre. Isso. Eu achava que era sempre de Guarulhos aqui.
0: Eu também.
2: Agora, minha mãe nasceu aqui em São Paulo, meu pai nasceu em Alagoas. Meu pai também é alagoano. São José Almeida, que fez aniversário sábado.
1: Padre, o pessoal tá mandando aqui no WhatsApp o nome dos avós, muita gente mandando, e tenho certeza, viu, gente? Eu vou colocar todos eles com muito amor em oração.
0: E lembrando que depois de fazer a oração, tudo eu celebro a missa hoje, tá? Hoje é o dia que todo sacerdote precisa ter um dia de descanso.
2: Ô, padre, day off, e agradecendo o matrimônio também, porque hoje eu faço 14 anos de casado.
1: Olha aí.
0: Rapaz, já faz. De que dia é hoje?
2: 21 de julho.
0: Nossa senhora, como teve. Isso é, eu sei porque eu conheço o padre que conheço, fez esse casamento, sabia?
1: Eu conheço também.
0: O tempo tá passando, Jesus. 14 anos já,
2: Padre. 14 anos. Glória a Deus, graças a Deus, e pedir que o Senhor abençoe cada vez mais.
0: Roseli, Santa Roseli, abençoada.
2: Paciência, Roseli.
0: Eu, Pedrinho, que é uma bênção. É. Gente, esse programa é uma bênção. Já voltamos com Pílulas de Fé e Sabedoria. Eu sou...

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1: E o Mário tem uma pergunta. Qual é, Mário? Vamos colocar no ar.
2: É, padre, porque muita gente está mandando também mensagem sobre isso, perguntando. Já tem um horário certo que o senhor vai estar lá no Raléu, padre, lá em Fortaleza?
1: Então,
2: eu no domingo?
1: Lembrando da missa, tem a missa da Globo, domingo, né? Acabou. Então, às 18 horas, tá? Às 6 da tarde. E atenção, vamos dividir em duas partes. Mário Pandinha, vê se fica claro.
2: Opa.
1: Você que é de Fortaleza, tá? Você que é. Não foi nem só Fortaleza, não, Ceará todo. Então, pela 93 FM, está nos escutando agora. A missa será às 18 horas. Chega, vai ser a coisa mais linda. Eles ampliaram, Mário, 30% do espaço.
2: Nossa! Tá?
1: Aquele espaço já era grande, eles ampliaram 30%. Então. Não, é a coisa mais linda. Onde tá,
3: imagina
1: o programa.
3: As luzes todas acesas.
1: Nossa,
2: vai ser. No ano passado foi muito lindo, padre. Foi então, muito lindo.
1: Eu sei que na sexta-feira. Vai estar o meu bispo, né, Dom José, vai estar presidindo a missa, vai ter o padre Fábio de Mello, no sábado vai estar o Frei Gilson, tá? E eu no domingo celebrando a missa às 18 horas, tá? Então, gente, a missa vai ser, vocês não têm noção, as bênçãos vão acontecer no dia, ó que bênção, Mário, é o dia dos avós.
2: Sim.
1: Justamente o dia dos avós.
2: Santana,
1: que privilégio, né, de poder estar celebrando. Então, vovô, vovó, cearense, venha lá com padre, até do Alagoas, se der, vai lá, tá pertinho, não tá tão pertinho, mas vamos lá, eu sei que a gente vai do Brasil todo, tá? E vale a pena fazer estaremos lá, vai ser uma maravilha. O Papa mandou uma mensagem que a gente vai saber lá na hora, fez em português.
2: Que legal, padre,
1: mandou
2: que legal.
1: Uma mensagem, vai ser
2: Papa
1: coisa
2: Leão
1: muito
2: 14.
1: Linda. Então, mas agora, antes de começar os testemunhos, a Pílulas de Fé e Sabedoria, esses livros que estão salvando vidas, confesso a vocês, foi na dor. Deus sabe como surgiu. O 2, inteligência emocional.

0: Filipenses 4:13. Tudo posso naquele que me conforta. E isso é verdade. Podemos tudo no poder do Espírito Santo. Com a ajuda de Deus, por isso creia, tenha fé e persevere.
1: E eu tenho uma outra tradução no meu coração, e que eu uso direto comigo. Tudo posso naquele que me conforta ou me fortalece.
2: Amém.
1: Nossa, então você está precisando de fortaleza, Deus nos tudo em Cristo Jesus. A área de inteligência emocional, meu Deus, como as pessoas precisam. Nossa, brigando por tantas coisas bobas. Por favor, inteligência emocional, fala conosco, Senhor.
2: Vamos lá. Pílula 10. Quero dar um novo rumo à minha vida, um novo emprego, um novo lugar para morar e etc. Mas tenho medo e dúvidas passam no meu coração. Quero ser mais decidido. O que devo fazer? Leia Êxodo capítulo 23, versículo 20. Vou enviar um anjo adiante de ti para te proteger no caminho e para te conduzir ao lugar que te preparei. Creia, o próprio Deus vai te conduzir nesta nova fase da tua vida. E ele envia um anjo para conduzir os seus passos. Por isso, reze antes de tomar uma atitude. Peça a orientação de Deus por meio da sua palavra e de algum bom conselho. E saiba que Deus enviará um anjo para conduzir você na vontade dele. Deus tem planos bons em tua vida.
1: E esse anjo muitas vezes é uma pessoa que vai, Deus vai mandar na sua vida, ou o seu próprio anjo da guarda que vai te iluminar. Na unção. Santo anjo do Senhor, meu zeloso guardador, se a ti me confiou a piedade divina, hoje e sempre, me rege, me guarde, me governe, me ilumine. Amém. Mário, testemunho.
2: Vamos lá.
3: Bom dia, boa tarde, boa noite, Padre Marcelo. Eu moro em Jacareí, meu nome é Nair. Sou ouvinte do senhor há muitos anos, Padre Marcelo. Meu marido, Aparecido Gomes, ele fez tratamento oncológico 6 anos. E aquele negócio, a gente começou a fazer na nossa cidade, aqui em Jacareí. Até que ele melhorou. Só que o câncer voltou novamente em 2022. Aí ele teve que fazer o tratamento. Aí a gente foi mandado fazer lá em Sorocaba. 3 horas de viagem que a gente fazia. Padre Marcelo, meu marido, ele ia com aquela assim alegria. Ele não desmoronou. Ele tinha muita fé. Os médicos, eles têm uns que é muito frio. Aí o médico tratava com aquela frieza, tá? Meu marido alegre, brincando. E eles com aquela cara séria dele. Até que um dia a médica veio falando para nós que não tinha mais cura, sabe? E ela falou numa frieza que, eu vou falar, como a gente tinha muita fé, eu tenho muita fé também, então a gente não esmoronou. Realmente, o caso dele era irreversível. Ele já era paliativo. Fez o tratamento paliativo aqui na minha cidade, em Jacareí. Os médicos muito atenciosos, doutor Daniel Zuza, ele era tão assim calmo. Ele sim, ele tinha sentimento. Eu percebi que ele tem sentimento com seus pacientes, porque eu vi a reação do olhar dele quando ele ia falar com meu marido. Meu marido todo naquela expectativa da cura, né? Entregava na mão de Deus. Mas Deus foi maravilhoso com ele, que até a passagem dele foi calma. Meu marido, todo o tempo dele, ele não fraquejou. Ele piorou, mas ele não ficou fraco na cama. Eu estou de luto há 8 meses, mas eu sei que ele está na glória de Deus, porque ele era muito temente a Deus e ele tinha muita fé.
1: E olha como o mundo é pequeno, Mário. Deus, eu vou ter a oportunidade de estar com, vai ter um congresso, não sou de aceitar nada, né? Ainda mais nesse período, né? Mas em outubro, e eu fui chamado para custar com os psiquiatras.
2: Olha,
1: tá? Mas falando para médicos.
2: Olha que legal, tá? Padre.
1: Então, eu falei, eu aceitei, tá? Aceitei por causa disso, porque eu vou ter a oportunidade de falar com o médico, falar da importância da empatia.
2: Amém.
1: Porque é saúde mental. Queridos amados, eu vou aqui em defesa também deles, tá? Não é fácil você trabalhar

0: com oncologia. Ok, Mário?
1: Ok, claro.
0: Tá, porque você vai, você se apega ao paciente, são vários pacientes, e no coração deles, imagina, e você vê que muitos vencem, outros não. Então, aqui é uma passagem. Então, eles acabam se tornando duros, frios, falta empatia. Só que isso faz mal para a saúde mental deles. Essa dureza, mesmo essa frieza deles, porque isso não é legal para eles. Tá? Então, a gente vai poder falar sobre isso. Tá? Então, gente, então, entenda, os médicos, muitos, para se proteger. Tá? Só que eles, em vez de se proteger, eles não têm noção do mal que eles estão fazendo para eles mesmos e família. Porque se torna uma pessoa dura. E lembrando que isso aqui é uma passagem. E o bem que eu faço não tem preço. Então, nada como você explicar que, olha que alegria, como médico de almas, estar com médico de mentes, psiquiatras, falando com todos os médicos.
1: Amém.
0: Então, olhem muito por mim, tá? Vai ser em outubro, que Deus me use para que eu seja instrumento de Deus. E lembrando, precisamos orar para os médicos, não é fácil a vida deles, tá? Lidar com a doença, a dor do próximo, sendo que está cheio de... Eles também passam por várias dores, tá? Então, fica aqui, né? Deus abençoe os nossos médicos. E com os médicos, por favor, enfermeiros, técnicos de enfermagem, todos aqueles que trabalham no hospital, tá? Que Deus os abençoe. Eu sou vitorioso pelo sangue de Jesus.
2: Eu sou vitorioso pelo sangue de Jesus.
1: Essa foi a dona Nair, padre de Jacareí, e o esposo dela que está com Jesus é o seu Aparecido. E padre, o senhor fez agora a oração do Santo Anjo, o senhor falou do anjo, então vamos ouvir esse testemunho que é fantástico, vamos lá.
3: Que desceram lá do céu.
4: Bom dia, boa tarde, boa noite. Eu vou escrever o meu nome aqui, mas eu vou ficando menos é mais. Mas eu queria dar um testemunho. Há um tempo atrás, né, eu tive um problema com uma colega de trabalho. A gente teve uma reestruturação, cada uma foi pro seu lado e depois eu fui trabalhar com a colega dessa colega de trabalho que eu tive um problema. Que eu me dava bem até então, mas eu senti que havia uma certa resistência. E isso durou muito tempo, e isso por muito tempo me desanimou muito de trabalhar. E eu nunca quis o mal dessa outra pessoa, que eu consigo separar muito bem as coisas. Fiz várias orações, várias coisas pra Deus me ajudar. E aí um dia eu tava no TikTok, dei uma olhada e tava escrito pra você pedir ao seu anjo de guarda. Eu nomeei o meu grandão aqui de Gabriel e eu pedi o Gabriel pra conversar com o anjo de guarda dessa pessoa, falando que eu nunca desejei mal a ela, que eu tive um problema com a amiga dela, mas não era com ela, que eu só tava aqui pra colaborar. De um tempo pra cá tudo mudou. Foi incrível como tudo melhorou, a nossa relação melhorou, a gente trabalha com cooperação agora, sabe? Eu pedi também para Gabriel, meu anjo, não me deixar fazer nada errado, né? Nada que afasta de Deus, que eu não sei se eu possa ter feito alguma coisa que possa ter se chateado essa pessoa também, né? Embora eu acho que não, talvez inconscientemente a gente erra, mas as coisas melhoraram muito, nossa relação do trabalho melhorou muito. Óbvio, né? Perdoar é diferente de esquecer. Eu sempre sigo com um pezinho atrás ali, mas a relação, assim, virou outra coisa. Mudou realmente da água pro vinho. Eu queria deixar esse testemunho e esse conselho, né? Como é que é incrível que depois que eu pedi ao meu anjo de guarda para conversar com o anjo de guarda dessa pessoa, nas minhas orações das noites e das manhãs, eu pedi mais ou menos umas 2 semanas, as coisas melhoraram muito. Deixa esse testemunho.
0: Essa experiência eu tenho direto, Mário, tá? Não podemos falar o nome da pessoa. Por que que você acha que eu tô, entre aspas, não tô perdendo tempo? Eu estou compartilhando a coroa de São Miguel Arcanjo. Você imagina a você contar com todos os coros celestiais?
1: Nossa, fantástico, padre, fantástico. Eu achei incrível, porque eu não imaginava que o senhor fosse fazer a oração do Santo Anjo. Não é o costume do senhor aqui no programa.
0: Eu não sabia também que ia vir.
1: E o senhor fez a oração e entrou esse testemunho lindo, padre.
0: Nada, amados, eu falei isso ontem, volto a repetir. Esse programa é costurado por... O dono desse programa é Espírito Santo de Deus. E a gente, aquilo que eu falo, não basta possuir o Espírito. Pelo batismo nós possuímos. Ele tem que nos possuir. Preparem-se. Com São Miguel Arcanjo, está sempre conosco. Essas 9h30. Mas agora, na unção do Espírito Santo, vocês não têm noção o que vai. Orando por nossos avós, paternos e maternos. Já voltamos.
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1: Que eu fui ler aqui, nova tradução do negócio de hoje, para falar do dia do amigo, que foi por sinal ontem. Que quem tá acompanhando o programa Momento Batismo de Fogo ontem viu tão forte Provérbios 17:17, tá? Até o Tony leu para nós, que é assim: o amigo ama sempre e na desgraça ele se torna um irmão. Olha que versículo forte: o amigo ama sempre e na desgraça ele se torna um irmão. Aí de repente eu falei, deixa eu continuar, que eu estava esperando vocês aqui no intervalo. As pessoas revoltadas gostam de briga, versículo 19, e quem vive se gabando está correndo para a desgraça. E aí veio esse aqui, esses dois versículos, aliás, três. Uau, aqui, que Provérbios 17 é fantástico. Olha, cada versículo melhor que o outro. Quem vive pensando, dizendo coisas más, não pode esperar nada de bom, mas só a desgraça. Meu Deus, isso aqui foi escrito há 3.000 anos atrás. Vou repetir. Palavra de Deus: quem vive pensando e dizendo coisas más, não pode esperar nada de bom, mas só a desgraça. O pai de filhos sem juízo só tem tristeza e sofrimentos. 22. A alegria faz bem à saúde, estar sempre triste é morrer aos poucos. Olha só, Provérbios 17, versículo 22. A alegria faz bem à saúde, estar sempre triste é morrer aos poucos. Só que eu gosto de pegar várias Bíblias. Então eu já tinha preparado aqui a outra CNBB. Diz assim, versículo então, Provérbios 17:17. Um amigo ama em qualquer tempo, e o irmão é um irmão para o dia do perigo. Um amigo ama em qualquer tempo, é o irmão é para o dia do perigo. Agora deixa eu ver depois. Quem procura briga é porque gosta de crime, e quem se gaba está buscando a ruína. 19. O coração perverso não encontrará felicidade, e a língua tortuosa cairá na desgraça. Quem gera um insensato acabará sofrendo, e o pai... Essa aqui é muito forte aqui, eu não vou nem ler aqui essa tradução aqui, que aqui literalmente aqui ela é forte. Misericórdia. Isso aqui é a Bíblia da CNBB. E voltando para a Bíblia, nova versão internacional. Olha, Provérbios 17:17. O amigo ama em todos os momentos, é o irmão na adversidade. Aí o 19, versículo. Quem ama a discussão ama o pecado. Quem constrói portas altas está procurando a sua ruína. O homem de coração perverso não prospera, e o de língua enganosa cai na desgraça. O filho tolo só dá tristeza, e nenhuma alegria tem o pai do insensato. O coração bem disposto é remédio eficiente, mas o espírito oprimido resseca os ossos. Preste atenção.

0: coloque as mãos, mão direita na fronte, mão esquerda no coração e eixo.
1: Espírito
0: Pai Celestial, em nome do Senhor Jesus, estou aqui na capela, estou tudo arrepiado, porque enquanto nós escutávamos as músicas, as duas, o Senhor foi tocando. E nesse momento, duas coisas o Senhor quer que eu destaque. Eu quero colocar todos os nossos avós, maternos e paternos. Se eles estão falecidos, e os que estão vivos, Senhor, toda palavra maldita, isso mesmo, toda palavra dita por eles, maldita, eu quero quebrar essa autoridade. A tenho agora como sacerdote, nesse ano maravilhoso que estou, jubilar do Nácar, portanto no sangue de Jesus, onde há essas feridas, toda maldição lançada, tudo aquilo que falaram sobre sua mamãe, porque são avós, né? Tudo aquilo que falaram, e querendo ou não, sua mãe acabou falando para você. E se eu quebro toda e qualquer herança genética negativa, maligna, quebra, Senhor, toda palavra maldita, você não presta, você não vale nada, e você não é isso, porque você é uma bênção. E ao mesmo tempo eu quero agradecer pelos nossos avós de oração, avós guerreiros, avós que não desistiram dos seus pais e nem dos seus netos. E obrigado, Senhor, que o Senhor mostra agora vários avós me acompanhando. Olha que lindo, muitos avós, você é vovô, você é vovó, Deus diz que ele toca. Essa é uma missão muito linda, é um propósito muito maravilhoso, que nem todos têm essa oportunidade, mas você teve. Você tem. Deus me faz falar com você, vovô, vovó. Deus conta com vocês. Não sei sua idade cronológica, mas Deus tem planos maravilhosos. Evangelize, evangelize. Obrigado, Senhor. A cada dia basta o seu cuidado, a cada momento. Se tem oportunidade, fala com seus netos. Se você percebe que a sua filha, seu filho, estou falando com os avós agora, tá? Não estão no caminho do bem, não estão levando os seus netos para Jesus, aproveita o momento que você tem com eles. Evangeliza seus netos. Leva uma oração. Quando eles estão com vocês, faz acompanhar um momento de fé. Hoje com certeza, às 9h30 no YouTube, eu vou colocar muito isso com os avós, eu vou conversar com os avós. Avós, vocês têm os netos. Se, infelizmente, muitas vezes o pai e a mãe, como disse até o Mário, aconteceu com ele isso, por causa de trabalharem, quem cuidou foram os avós, uma boa parte da vida dele. Então, a educação está na mão de vocês. Vovó e o neto, cria esse laço de oração. Vocês são exemplos, pode ter certeza. Vocês não têm noção a missão que vocês têm. Não acabou, porque tem muitas pessoas que acham, ah não, já passei minha... Não, Deus tem planos. Deus te deu a graça de ser vô, ser vó, ver os filhos dos filhos, que Pandinha hoje completa 14 anos, ele sabe que quando no casamento tem a fórmula nupcial, e justamente que você possa ver os filhos dos filhos na hora da bênção nupcial. Uma frase tão linda, tão poderosa. Ver os filhos dos filhos. Uau! E obrigado, Senhor, pela bênção que o Senhor está fazendo. Curas, o Senhor curando fisicamente. Cura essa mente, Senhor. Não é só fisicamente, cura essa mente. E dá paz. Paz. Padre, você não fez o sinal da cruz? Não, porque eu deixei para o final. Eu os abençoo em nome do Pai e do Filho e do Espírito.

0: seguros em Jesus. Prepare a água. Já voltamos.
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1: Atenção, netos, sugestão. Hoje 9:30, então pelo YouTube, convide seus avós. Se você tem sua vovô, vovó vivo, ensina seu avô a entrar no YouTube. E avós que estão me acompanhando agora, entrem. Vocês não têm noção, gente, que programa, cada esse momento de fé que nos mantém em pé, vocês não têm noção que Deus também vai me usar agora na oração, na coroa, terço de São Miguel Arcanjo. Obrigado, Senhor, abençoai, santificai e exorcizai, Senhor, essa água. Senhor, quanta cura, quanta libertação. Obrigado, Senhor, porque tudo que foi maldito agora se torna bendito. Uau, que coisa linda. O Senhor manda repetir: tudo que foi maldito pelo sangue de Jesus se torna bendito. Em nome do Pai e do Filho e do Espírito Santo. Por isso não pare. Horas em ponto. E hora que eu vou fazer 9:30, tá, gente? Vi só um pouquinho. 9:30 em ponto. Se inscreva no YouTube, como diz, né? Deixa lá o sininho pra ser notificado. Mari Bandinha, eu sou vitorioso pelo sangue de Jesus.
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0: Nós estamos na Semana Mundial do Idoso e dos Avós. A Igreja tem muito interesse nessa comemoração. No pontificado do Papa Francisco, a festa de São Joaquim e Santa Ana, avós de Jesus, ganhou muita visibilidade e destaque. E com razão. A sociedade brasileira, por exemplo, conhecida na década de 1980 por ter mais de 50% da população abaixo de 20 anos, hoje tem mais idosos do que o número de crianças e jovens. Os dados recentes do IBGE revelam um envelhecimento acelerado da população brasileira. A parcela de pessoas com 60 anos ou mais atingiu quase 17% da população nacional, totalizando cerca de 36 milhões de brasileiros. Então, é preciso mesmo uma atenção especial a essa população acima dos 60, cada dia mais numerosa e com seus problemas e desafios próprios. Eu nunca te esquecerei, uma passagem do livro do profeta Isaías. Esse é o tema central da mensagem do Papa para a comemoração do Dia Mundial dos Idosos e dos Avós, a ser celebrado domingo que vem, dia 26, preparado por essa Semana Mundial. A mensagem do Papa enfatiza que o amor de Deus nunca falha, nem na fragilidade da velhice, e faz um apelo aos jovens para que visitem e se aproximem dos idosos. O Papa também convida os mais vividos a rezarem pela paz no mundo. No passo desta Semana Mundial dos Idosos e dos Avós, estamos começando o nosso tempo de paz. E para iniciar bem o nosso encontro de hoje, busquemos as luzes do alto, peçamos a bênção de Deus. Reze comigo. Eu te adoro, meu Deus, e te amo de todo o coração. Agradeço-te por me teres criado, feito cristão e conservado até hoje. Ofereço-te as ações deste dia. Faz que sejam todas segundo a tua santa vontade, para a maior glória tua. Preserva-me do pecado e de todo o mal. Esteja a tua graça sempre comigo e com todos os meus caros, assim seja. Mensagem do Venerável Dom Antônio Lustosa. Cremos porque Deus, verdade infalível, nos revelou as verdades que devemos conhecer. Realmente o que nos leva a crer não são os motivos que nossa inteligência porventura descubra. Cremos porque a autoridade que nos ensina, Deus, merece total confiança. O Concílio Vaticano I diz claramente: Deus não se pode enganar porque é onisciente. Não pode enganar a ninguém porque é absolutamente verdadeiro. A onisciência e a veracidade constituem a autoridade de Deus. É profundamente consolador para o homem e para a mulher saberem que o próprio Deus se dignou revelar a nós as grandes verdades que nos são de tanta necessidade. Enquanto Jesus falava às multidões, sua mãe e seus irmãos ficaram do lado de fora, procurando falar com ele. Mateus 12, versículo 46.
1: Olá, me chamo Clebson Alves, moro em Sarinópolis, no estado do Pará. Um pouco mais de um ano, quando eu estava fazendo parte de um grupo de WhatsApp da comunidade São Domingos Sávio, que é vizinha à minha comunidade, Nossa Senhora de Nazaré, alguém sempre postava o Evangelho do Dia do Padre Alex Nogueira e também postava a sua meditação da palavra, né? Padre João Carlos. Então eu comecei a repassar com meus contatos. Só que aí eu resolvi criar um grupo de WhatsApp intitulado Evangelho do Dia, onde todos os dias eu posto o Evangelho do Dia do Padre Alex Nogueira e posto a sua meditação da palavra, Padre João Carlos. Criei o grupo dia 25 de fevereiro de 2024. Todos os dias eu posto o Evangelho do Dia e a meditação da palavra.
0: Muito obrigado, Clebson, por sua mensagem e por esse compromisso missionário, ajudando os irmãos a ter em mãos, em casa, no seu celular, a palavra de Deus cada dia. Deus o abençoe. 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

0: Receber o diagnóstico de Alzheimer pode ser assustador, tanto para o paciente como para os familiares. Como cuidar de uma pessoa com Alzheimer? Cuidar de uma pessoa com Alzheimer requer atenção e cuidados básicos de segurança, mas principalmente muito carinho, paciência e respeito. Por isso, não trate o idoso com Alzheimer como se ele fosse criança. Na comunicação, fale de maneira suave, pausada, com frases curtas e palavras simples para facilitar a compreensão. Também é importante não discutir ou dar ordens. Discussões elevam o nível de estresse e provocam ainda mais agitação. Por exemplo, se a pessoa fala que alguém que já morreu está vivo, ou que a casa dela é outra, não contrarie. Se na hora de tomar banho ela disser que já tomou, convide para tomar outro banho. Estabeleça e mantenha uma rotina de higiene e asseio. É importante para uma autoimagem positiva estar limpo e com roupas limpas. São comuns episódios de agressividade, mesmo de idosos perdidos na rua por causa da confusão mental. Como reduzir esses riscos? Esses quadros de maior agitação costumam acontecer com mais frequência no final da tarde. É o que o especialista chama de síndrome do pôr do sol, que atinge cerca de 20% das pessoas com Alzheimer. Para minimizar os efeitos do entardecer, a Sociedade Brasileira de Geriatria e Gerontologia sugere as seguintes dicas: reduzir barulho, bagunça ou o número de pessoas na sala. Distrair a pessoa convidando para um lanche ou para uma atividade simples, como dobrar as toalhas ou assistir a um programa de TV, uma coisa leve. Tocar música suave, ler ou ir para uma caminhada. Pedir para um membro da família ou amigo ligar nesse período. Fechar as cortinas ou persianas e acender as luzes ao anoitecer para minimizar as sombras e a confusão que podem causar. Alzheimer não tem cura, mas com carinho e respeito é possível manter uma boa qualidade de vida para o paciente. E não se esquecer, quem cuida também precisa de descanso, de cuidado. Nessa Semana Mundial dos Idosos e dos Avós, entreviste aí o seu idoso, pergunte a ele ou a ela, em sua idade, do que você mais sente saudade?
1: Você tem uma linha direta com a nossa produção. Salve aí o zap do nosso programa Tempo de Paz, 81 99 64 4899. É o número para a sua participação, 81 99 64 4899. 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
0: Tempo de fraternidade, tempo de paz. Iguais, cante comigo.

0: 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Temos a alegria de receber mais duas emissoras que passam a transmitir conosco o programa Tempo de Paz. Rádio Alcantil FM 87,9 na cidade de Alcantil, na Paraíba. A diocese é Campina Grande e o bispo Dom Ducênio Fontes de Matos. Saudamos o seu diretor, senhor José Mendonça. Bem-vinda, Rádio Alcantil FM. E Rádio Indaiá FM 92,3 da cidade de Dores do Indaiá, Minas Gerais. A diocese é de Luz e o bispo Dom José Aristeu Vieira. Saudamos a direção da emissora, Mike Pereira. Bem-vinda, Rádio Indaiá FM de Dores do Indaiá, Minas Gerais. E eu quero saudar com muito carinho o povo querido da cidade de Manacapuru, no estado do Amazonas. Estou chegando de lá, onde fiz um show no encerramento do aniversário da cidade. E já vou cumprimentando o povo da cidade de União dos Palmares, no estado de Alagoas, com quem estarei amanhã no show da festa da padroeira Santa Maria Madalena. Para maior participação no programa, nós criamos grupos de ouvintes no WhatsApp. Na hora do programa, o grupo está aberto para sua participação.
1: Eu me chamo Maria do Livramento de Jesus, moro no bairro do Xanga. Eu escuto pela Rádio Recife todos os dias o seu programa. Que Deus abençoe o senhor e toda a sua equipe.
2: Padre João Carlos, sou Iracema Silva de Santos Lima, de Juazeiro do Norte. Escuto o senhor pela Rádio Padre Cícero.
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5: Me chamo Josineide, moro na cidade de Natal, Rio Grande do Norte. 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
7: Sou a Maria Zilda, aqui de São Paulo. Eu escuto o senhor muito tempo. É na 9 de julho, aqui em São Paulo.
0: 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Nessa Semana Mundial dos Idosos e dos Avós, entreviste aí o seu idoso, pergunte a ele ou a ela, em sua idade, do que você mais sente saudade? Enquanto você providencia sua participação, a gente vai para um breve intervalo, mas volta já.
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4: A PAC emitiu para hoje uma tendência de precipitação aqui no estado, com chuvas de fracas a moderadas na zona da Mata Norte, região metropolitana, Agreste e Mata Sul de Pernambuco. Para o sertão, não há previsão de chuvas e ainda existe o agravante de secura do ar, com umidade abaixo de 30%. Já para esta quarta-feira, de acordo com a agência, a expectativa é de chuvas de fraca a moderada de novo nas zonas da Mata Norte e Sul e região metropolitana do Recife. Nas últimas 24 horas, a cidade registrou um acumulado de quase 25 milímetros de chuva.
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6: E essa é a semana que nos prepara para a Jornada Mundial dos Idosos e dos Avós. E vamos à nossa conversa de hoje. Em sua idade, você idoso, do que mais você sente saudade?
7: Você tem uma linha direta com a nossa produção. Salve aí o zap do nosso

0: possivelmente apresente o seu idoso e a resposta que ele deu a essa pergunta. Vamos ouvir os áudios que estão chegando.
1: Padre João Carlos, sua bênção. Aqui é a Raimunda Eva, de São Paulo. Sou cuidadora de idoso há muitos anos. Eu amo visita, mas amo mais estar perto dos meus idosos. Tudo que eu faço, faço com muito carinho. Eu amo os idosos. Que Deus te abençoe. Ore pela minha família, pela restauração da minha
0: família. Vamos rezar por você, Raimunda Eva, cuidadora de idosos. Adora receber visitas e estar com seus idosos.
2: Padre, sua bênção. Eu sinto saudade da minha mocinha quando era jovem. Passeava muito com minhas amigas. Passeava, ia pra praça, namorava. Olha, eu não faço mais isso há muitos anos. Agora só vivo pra rezar. Não estou podendo muito ir à igreja, vou de vez em quando, mas rezo muito em casa. Assisto o vice em casa, assisto texto.
0: E essa comadre com muita idade, já não pode sair tanto e tem saudades dos seus tempos juvenis, dos namoros, das festas. E a pergunta está valendo para o seu idoso: de que mais tem saudade nessa idade?
3: Se é a dona Crispina Gonçalves Dias, tem 82 anos. E pode falar, dona Crispina, o que a senhora mais sente saudade dessa idade?
4: Não, daquele tempo que a gente era mais novo, a gente brincava de roda, cantava roda. E aí dançava. Então isso a gente tem saudade. Andava mais os namorados, ia nos bailes, dançar. Então, aquele tempo era muito bom. Agora hoje já tá velho, aí fica dentro de casa, não sai nem passear, nem conversar com ninguém quase. Então é muito ruim ficar velho.
0: Ela disse que é muito ruim ser velho. É dona Crispina, de 82 anos, de Cujubim, Rondônia.
5: Em minha idade, o que eu mais sinto saudade é da minha infância. Geraldo Rogério, de Belo Horizonte, Minas Gerais.
0: Muito obrigado, senhor Rogério, por sua participação.
6: O padre João Carlos, que quem fala é Arsênio Aragão, de Juazeiro do Norte, Ceará. Padre João Carlos, o idoso aqui de casa sou eu e minha esposa. E o que nos faz mais falta é o amor fraterno, a união da época de nossos pais, entendeu? Quando a gente tinha as reuniões familiares, que hoje os jovens já não fazem mais conosco. Antigamente, qualquer aniversário, qualquer reunião, juntava toda a família à mesa. Juntava toda a família em oração, em fraternidade, enfim. Isso me faz muita falta. Deus o abençoe grandemente, Padre João Carlos.
0: Muito obrigado, Arsênio. Olha, você trouxe coisa importante para a gente relembrar aqui, né? As reuniões de família em torno de aniversário, as datas dos santos, as festas cívicas, não é? Todas as oportunidades para toda a família estar junto, e você disse, todos à mesa. É bom os idosos lembrarem isso aos mais novos, para que se não interrompa essa bela tradição.
7: Padre João Carlos, que Deus o abençoe, proteja o senhor e toda a sua equipe, a minha bênção. O que eu mais eu sinto saudade do é da minha mãe. Quando eu tinha minha mãe, tudo era perfeito. Tinha tudo, tinha paz, tinha alegria, tinha felicidade ao lado dela, cuidado dela. Depois que ela faleceu, tudo na minha vida mudou, né? Tudo na minha vida mudou totalmente, totalmente mesmo em geral. Depois que minha mãe faleceu, que eu tenho passado, só Deus sabe o que é que eu tenho passado. Quando você não tem pai, não tem mãe, termina... Como dizer que as pessoas dizem, você termina virando moita de cachorro mijar.

0: pessoas humilham demais a gente. Muitas coisas aconteceu de ruim na minha vida depois que minha mãe se foi. Mas nada é maior do que o nosso Deus, que o amor que Deus tem por nós, junto com nossa mãezinha Maria Santíssima.
1: Uma mensagem ao mesmo tempo sofrida e cheia de esperança, né? E reconhecimento do amor de Deus que não nos falta. Mas a saudade dela é o tempo em que teve a mãe perto de si.
2: Bom dia, Padre João Carlos, me chamo Zineide Cisneiros, moro no bairro da Torre. Na minha idade, eu tenho 63 anos, já sei que estou na boa idade, né? A idade idosa. Sinto saudade de muitas coisas, sinto saudade da minha época de criança, da minha infância, da facilidade de antes a gente brincar, brincadeira de pular corda, as brincadeiras que a gente tinha junto com os nossos vizinhos, a vizinhança, a atenção, né? Que todos os vizinhos eram como se fosse família, o quintal não tinha cerca, quase não tinha cerca, era tudo interligado, separava só por plantas, né? A gente sabia o nome das plantas, sabia o nome das ervas, conhecia as plantas, as frutas. Hoje em dia é tudo muito modificado, eu moro em apartamento, já me acostumei também a morar em apartamento, não moro mais em casa, mas eu sinto falta da brincadeira de rua, da brincadeira com os vizinhos, do acolhida dos vizinhos, que era uma família só, todo mundo tomava conta do filho do outro, e os filhos eram como se fossem primos, viviam tudo amigo mesmo, a brincadeira era solta, é isso que eu sinto falta, da brincadeira da época de criança.
1: Muitas lembranças Zeneide nos traz, particularmente das brincadeiras de criança, em tempos de mais segurança e de muita liberdade. E essa é a semana que nos prepara para a Jornada Mundial dos Idosos e dos Avós. Conversando com os idosos e perguntando, na sua idade, de que você tem saudade? Vamos conferir as respostas que estão chegando por aqui em áudio.
3: Padre João Carlos, me chamo Maria Aparecida, moro no Juazeiro, ouço pela Rádio Aparecis. Eu gosto muito dos idosos, cuidei muito do meu sogro. Agora ele está mais Deus.
1: Muito obrigado, Aparecida. Obrigado pela audiência.
4: Me chamo Marinha Carneiro, sua bênção. Sou de Camaragibe. Respondendo a sua enquete, o que eu mais sinto saudade é da minha adolescência, quando eu estudava no Colégio Guararapes, na Caixa Gá.
1: O depoimento de Dona Marinha, de Camaragibe. Dona Marinha, muito obrigado pela participação. E parabéns pelo Dia dos Idosos e dos Avós.
5: Padre João Carlos, meu nome é Maria Lúcia Ferreira Freire, moro no Rio de Janeiro, tenho 78 anos, moro no bairro do Tanque, e eu tenho 78 anos, e no momento agora estou sozinha, que o meu idoso já partiu, tem 13 anos. Falando sobre o que eu sinto saudade da minha vida, eu sinto muita saudade da minha infância, quando eu passava férias com meus avós no interior, em Vicência. Eles tinham um sítiozinho lá e eu sinto muita falta da vida que a gente vivia lá, das orações, das festas de São João. Meu avô construiu uma fogueira imensa e a gente festejava, comemorava. E sinto muita saudade do meu pai, da minha mãe, dos meus irmãos que estão todos em Recife. Meus pais são mortos já também, mas eu tenho meus irmãos aí em Recife e eu sinto muita saudade.
1: Ô Maria Lúcia, muito obrigado por essa partilha. A saudade nos conecta com as nossas raízes, com as pessoas que são referência para a nossa vida.
6: Padre João Carlos, eu sou Maria das Graças, sou daqui de Santa Catarina, e eu mesmo vou responder a sua pergunta, que eu mais sinto saudade da minha mãe. Ela já faleceu já faz quase 20 anos, a gente nunca esquece.
1: Muito obrigado por sua participação, Maria das Graças. A sua grande saudade é a sua mãe.
7: Padre João Carlos, eu me chamo Fátima, sou da Madalena e vou entrevistar minha mãe agora e perguntar a ela o que ela sente mais saudade quando ela era mais jovem. Responda, por favor. O nome dela é Josefa de Socorro.
8: Eu tenho saudade porque eu tinha muita saúde, podia sempre estar na igreja, sempre que tinha tempo. Mas agora eu não tenho mais tempo, só vivo com as pernas doentes e peço ao Senhor que ore pelas minhas pernas.
1: Fátima, muito obrigado por entrevistar a sua mãe, Dona Josefa, que está nos dizendo que tem saudade do tempo e tinha mais saúde para frequentar a igreja. Vamos ficar em oração, Dona Josefa, pela sua saúde. E nós somos os intérpretes, os porta-vozes da criação. É em seu nome que nós levantamos um louvor ao Senhor nosso Deus e Pai. Cores da vida, cante comigo.

0: Essa canção eu vi o pessoal cantar na missa em Manacapuru, domingo agora, na missa do aniversário da cidade. Depois eu fiz um show. Foi essa canção, Cores da Vida. E você pode conferir procurando no Spotify ou no YouTube, no canal Padre João Carlos. 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Enquanto Jesus falava às multidões, sua mãe e seus irmãos ficaram do lado de fora procurando falar com ele. Mateus 12, versículo 46. Palavra que vamos meditar no próximo bloco. Por favor, prepare água para a bênção. A gente volta já.
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3: A maquiadora Valdene de Souza, conhecida na cidade de João Alfredo, no Agreste de Pernambuco, como Val Maquiadora, morreu depois de sofrer um acidente doméstico caindo de uma escada dentro de casa. Ela foi uma das sobreviventes de uma tentativa de feminicídio ocorrida em Pernambuco no ano de 2024. Ela foi baleada na cabeça dentro da própria casa no centro da cidade. No mesmo dia do crime, o ex-namorado dela, o comerciante José Renan Chaves, de 31 anos, foi encontrado sem vida no local com marcas de tiros. Para a polícia, o homem teria atirado contra a maquiadora e em seguida tirado a própria vida. Valdene foi socorrida em estado muito grave e trazida aqui para o Hospital da Restauração, onde foi operada e se recuperou. Ela conseguiu sobreviver.

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1: Enquanto Jesus falava às multidões, sua mãe e seus irmãos ficaram do lado de fora, procurando falar com ele. Vamos abrir o livro da Palavra de Deus hoje em Mateus capítulo 12. Alguém disse a Jesus: olha, tua mãe e teus irmãos estão aí fora e querem falar contigo. Jesus perguntou àquele que tinha falado: quem é minha mãe e quem são meus irmãos? E estendendo a mão para os discípulos, Jesus disse: eis minha mãe e meus irmãos. Pois todo aquele que faz a vontade do meu Pai que está nos céus, esse é meu irmão, minha irmã e minha mãe. Palavra da Salvação. Enquanto Jesus falava às multidões, sua mãe e seus irmãos ficaram do lado de fora, procurando falar com ele. Mateus 12, versículo 46. Esse texto foi lido outro dia. Os parentes de Jesus estavam do lado de fora e Jesus indicou que seus verdadeiros parentes eram aqueles que faziam a vontade do seu Pai. E até refletimos que Maria é celebrada nos evangelhos como a serva obediente. Eis aqui a serva do Senhor, faça-se em mim segundo a tua palavra. Temos que ser como Jesus e como Maria, filhos obedientes, realizadores da vontade do Senhor. Mas a palavra de Deus é sempre nova. Por ela, ele nos diz sempre coisas surpreendentes. Relendo esse texto, me dei conta da repetição do verbo falar. Vou reler com você os versículos em que aparece esse verbo e você, por favor, conte quantas vezes essa palavra falar se repete. Jesus estava falando às multidões. Sua mãe e seus irmãos ficaram do lado de fora procurando falar com ele. Alguém lhe disse: olha, tua mãe e teus irmãos estão querendo falar contigo. Aí Jesus fez uma pergunta a quem tinha lhe falado isso. Contou? Quantas vezes aparece o verbo falar? 4 vezes. 4 é um número completo, como os 4 pontos cardeais. Falar deve ser um elemento importante para a gente prestar atenção no texto. Jesus está falando ao povo. Coisa importante, ele estava ensinando, revelando as coisas do reino de Deus, como sempre fazia. Haveria coisa mais importante do que isso? Ouvir Jesus falando? Prestar atenção na palavra dele? Você se lembra de Marta e Maria? Maria estava escutando Jesus sentadinha aos seus pés. Maria, toda ocupada, para frente e para trás, fazendo as tarefas da casa. O que Jesus lhe disse? Marta, Marta, uma só coisa é necessária. Ouvir a palavra é fundamental. Então Jesus está falando ao povo as coisas do reino. E chegam os seus parentes querendo o quê? Querendo falar com ele. Mandaram um recado por uma pessoa: teus parentes estão lá fora querendo falar contigo. Por que eles não entram para ouvir Jesus que está ensinando? Podemos pensar: ah, a casa estava cheia. Bom, mas o texto aqui não está dizendo isso. Diz que ficaram do lado de fora e que queriam falar com Jesus. Então o assunto deles, a fala deles, é mais importante do que a de Jesus? Então, quem dá a pauta são eles? E está me ocorrendo o seguinte: muitas vezes nós não estamos interessados no que Jesus está falando, no que ele está dizendo em sua pregação. E estamos interessados no nosso assunto, temos os nossos interesses, queremos que ele nos escute. Não entramos para escutar a palavra do Senhor. ficamos fora querendo que ele venha ao encontro dos nossos interesses. Você está me seguindo? Esse é o problema. Muita gente não quer ouvir Jesus, quer falar-lhe o seu assunto. Se você estiver entendendo o que eu estou dizendo, eu sei que você está, vai entender direitinho o que está no Salmo 94. Oxalá vocês ouvissem hoje a sua voz. Não endureçam o coração como no tempo do deserto. A tentação é a gente não ouvir a voz de Deus, fechar o coração para a palavra de Jesus. Não temos interesse nela. Estamos interessados na nossa palavra, do que nós queremos dizer. E podemos ficar de fora, apenas querendo apresentar nossos pleitos, nossos pedidos, representar nossos interesses. Nada de escutar o que Deus tem para nos dizer. E assim nos comprometer com a sua vontade, não com a nossa. Vamos guardar a mensagem. Impressionante a palavra do Senhor. Nesta cena em que os parentes de Jesus estão do lado de fora e querem falar com ele, chama a atenção a repetição do verbo falar. Jesus está falando ao povo dentro da casa. Os parentes estão do lado de fora querendo falar-lhe. Não querem ouvir Jesus, querem que Jesus os ouça. É o retrato da situação de muitos de nós. Alguns não estão interessados na palavra de Jesus, estão interessados no seu problema, na sua necessidade, no que lhes parece importante. Sem ouvir a palavra, não conhecemos a vontade de Deus. E se não realizamos a vontade de Deus, não temos parte com Jesus. Enquanto Jesus falava às multidões, sua mãe e seus irmãos ficaram do lado de fora, procurando falar com ele. Mateus 12, versículo 46. Cinco segundos para você falar com Deus. Senhor Jesus, nesta palavra de hoje, fica muito claro o lugar onde nós devemos ouvir tua palavra. Onde a tua palavra ganha sentido? A casa, isto é, a comunidade, a igreja. Nós não queremos, Senhor, ficar do lado de fora. Queremos nos integrar sempre mais na comunidade, igreja, casa, onde estás com os teus discípulos. Este é o lugar certo para se escutar e viver a tua palavra. Do lado de fora, podemos apenas requisitar que escutes a nossa palavra, que sirvas aos nossos propósitos. Seja bendito o teu santo nome, hoje e sempre. Amém. Por favor, agora incline um pouco a sua cabeça para receber a bênção. O Senhor te abençoe e te guarde. O Senhor tenha misericórdia de ti. O Senhor te dê saúde e paz. E te abençoe o Deus Todo-Poderoso, Pai e Filho e Espírito Santo. Amém. Vamos viver a palavra. No seu caderno espiritual, responda a essa pergunta: você tem cultivado essa capacidade de escuta de Deus? E agora vamos abençoar a água. Por favor, apresente aí a sua água.
2: Eu te peço desta água que tu tens, és água viva, meu Senhor.
1: Todas essas intenções e preces sobem ao Pai por meio de Jesus. Por favor, apresente agora a água para a bênção. Senhor nosso Deus, pela água consagrada pelo Cristo no Jordão, renovaste pelo banho do novo nascimento a nossa natureza pecadora. Que esta água seja para nós uma recordação do nosso batismo. Abençoa, Senhor, esta água, em nome do Pai e do Filho e do Espírito Santo. Amém.
2: Senhor meu Deus, aqui estou.

0: começou sexta-feira passada, dia 17, a Romaria pelos 92 anos da morte do padre Cícero Romão Batista em Juazeiro do Norte, no Ceará. A programação com o tema Juazeiro, refúgio dos náufragos da vida e nossa casa. O arcebispo de Aracaju divulgou orientações a clérigos e fiéis sobre a participação nas eleições. A recomendação é promover responsabilidade, respeito, discernimento e compromisso com o bem comum, sem confundir a missão evangelizadora com disputas partidárias. A Organização dos Estados Americanos e o Conselho Episcopal Latino-Americano, CELAM, assinaram um acordo para prevenir o tráfico de drogas e combater o crime organizado. A parceria prevê cooperação, prevenção e ações voltadas à proteção das comunidades. E todo mundo já está sabendo, no YouTube nós nos encontramos semanalmente na Segunda Bíblica, às 8 da noite, estudando o livro do Apocalipse. Na quinta-feira, que é um dia eucarístico, temos a Santa Missa às 11 horas, transmitida pelo rádio e pelo YouTube, celebrada na Basílica Salesiana do Sagrado Coração de Jesus, no Recife. E todos os dias, o Terço Mariano em rede com diversas emissoras, às 18 horas. E agora também, Noite de Paz, das 10 às 6 da manhã, acontecendo também em rede. Bendigamos a Deus pelo encontro de hoje. Obrigado, Senhor, pois teu é o reino, o poder e a glória para sempre. Até amanhã, se Deus quiser.
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2: 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Senhor meu Deus, aqui estou. Aqui estou cansado e só. Estou buscando teu amor, teu ombro amigo.
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0: Louvado seja nosso Senhor Jesus Cristo, para sempre seja louvado. Queridos filhos e filhas, eu quero saudar a todos. É terça-feira, Jesus das Santas Chagas. Sim, chagas dolorosas e gloriosas. E vamos juntos pedir, Jesus das Santas Chagas, libertai-nos da ansiedade e da depressão. Jesus das Santas Chagas, protegei-nos e curai-nos do câncer. E nós estamos no segundo dia da novena do preciosíssimo sangue de Jesus. Começamos ontem, eu dizia, não quebre essa novena. Muita graça, muita bênção, a novena do preciosíssimo sangue de Jesus. Eu ofereço esse programa a todos os líderes mensageiros das capelinhas de Jesus das Santas Chagas, homens, mulheres que no Brasil e no mundo fazem esse trabalho lindíssimo de levar a capelinha de Jesus das Santas Chagas. Ofereço a vocês, ofereço também a todas as famílias que abrem suas portas para receber a capelinha de Jesus das Santas Chagas. É terça-feira das Santas Chagas. Queridos irmãos, quero saudar a todos a partir da Rádio Evangelizar, de onde tudo começa, as rádios irmãs, cujos nomes cito neste momento. Rádio Recife FM de Recife. Saúdo a você pela TV Evangelizar, sinal digital em todo o país, em várias cidades, canal aberto, pelo YouTube, Padre Manzotti Oficial, isso mesmo, YouTube, Padre Manzotti Oficial, e pelo aplicativo da Associação Evangelizar é Preciso, e todas as plataformas digitais. Vamos juntos, povo de Deus, fazer o sinal da cruz. Nós estamos reunidos. Em nome do Pai, do Filho e do Espírito Santo. Amém. Senhor Jesus das Santas Chagas, dolorosas e gloriosas, derramai vosso preciosíssimo sangue sobre os doentes, sobre os acamados, sobre os desempregados, sobre a humanidade, sobre todos nós. O evangelho de hoje nos diz que enquanto Jesus estava falando às multidões, sua mãe e seus irmãos ficaram do lado de fora procurando falar com ele. Alguém disse a Jesus: olha, tua mãe e teus irmãos estão aí fora e querem falar contigo. Jesus perguntou àquele que tinha falado: quem é minha mãe e quem são meus irmãos? E estendendo a mão aos discípulos, Jesus disse: eis minha mãe e meus irmãos. Pois todo aquele que faz a vontade do meu Pai que está nos céus, este é meu irmão, minha irmã, minha mãe. Senhor, eu compreendo muito bem este texto, a igreja compreende, que um grande elogio faz a Nossa Senhora. Que Maria, mais do que os laços maternos, são os laços do discipulado, da credulidade, da fé. Por isso, Senhor, eu peço a graça de ser também parte da tua família. Nossa Senhora, que sejamos parte desta família pela fé, pelo discipulado, pela confiança. Jesus, pelas tuas santas chagas dolorosas e gloriosas, nós te pedimos, estenda a tua mão, Senhor, e toque hoje, de modo muito especial na humanidade, que reine a paz. Gente, nunca esqueça de pedir pela paz no mundo. Nós somos privilegiados de não vivermos uma guerra civil ou uma guerra entre povos. Nós não sentimos essa dimensão e infelizmente, a gente só vê pela televisão e acabamos nos tornando insensíveis. Mas rezemos pela paz. Jesus das Santas Chagas, pela paz no mundo. Jesus, pelas tuas santas chagas, nós queremos rezar pelos doentes. E se você tem uma pessoa doente perto de você, se você tem uma pessoa doente, estenda a tua mão e diga: Senhor, que impusestes as mãos a tantos enfermos, olhe por este enfermo, põe as mãos. Padre, mas eu não sou digno. Sim, pelo batismo você é digno de abençoar, é digna. Abençoai, tirai a dor, tirai o sofrimento, a angústia desta pessoa. Aqui me vêm várias pessoas. Não posso deixar de rezar pelo meu cunhado Olívio, que já há muito está definhando numa cama. Senhor Deus, eu rezo também por outras pessoas que estão ligando, pessoas que estão acompanhando pelo rádio, pela TV. Deus de misericórdia e de bondade, abençoai e santificai por esta pessoa que está fazendo hemodiálise neste momento. Pessoa que está fazendo a quimioterapia. Deus, de infinita bondade, de infinito amor, por esta pessoa que está precisando de um emprego, pelas tuas santas chagas dolorosas e gloriosas, hoje eu clamo, eu peço, eu suplico, Senhor, tende misericórdia daqueles que estão endividados, infelizmente envolvidos com agiotas. Deus de misericórdia e de bondade, pelas tuas santas chagas, esta pessoa que está com dor, você que está encurvado ali na cozinha, encurvada, porque está com uma dor e não sabe de onde vem essa dor que pega desde a perna e sobe no corpo. Você que não está conseguindo colocar o pé no chão de tanta dor. Esse teu estômago com refluxo. Senhor Deus, tocai nesta enfermidade, curai essa enfermidade. Por tuas santas chagas, Jesus, nós te pedimos e clamamos. Por esta pessoa que está chorando porque recebeu uma notícia ruim, Deus de misericórdia, de bondade, eterno Pai, eu vos ofereço as santas chagas de nosso Senhor Jesus Cristo para curar estes doentes, para curar esses angustiados, para curar esta pessoa que está com depressão. Vamos, intercessores, rezem, olhe no horário agora, olha no teu relógio e diga: é para mim, Senhor, hoje, sou eu que estou sendo contemplada com esta graça, sou eu, Senhor, que estou recebendo uma gota deste preciosíssimo sangue e quero proclamar, Senhor, esta cura, eu quero proclamar, Senhor, esta graça. Jesus das Santas Chagas, permaneça conosco e vai agindo, Senhor, nos hospitais, nos presídios, nas casas de recuperação, nas famílias. Vai agindo, Senhor Jesus, fica conosco, Senhor, em cada partilha, em cada testemunho. Eu vou pro intervalo, nós só começamos o programa. Eu volto já, volte comigo. Partilha de vida, leitura orante, testemunhos que edificam. Nós voltamos já.
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15: 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Filha de Deus, que a paz de Jesus esteja com você.
16: A paz, sua bênção, Padre.
15: Deus abençoe. De onde você fala?
16: Eu falo de algum lugar do Brasil.
15: De algum lugar do Brasil. O que está acontecendo, filha de Deus?
16: Olha, padre, eu tenho uma depressão já há 23 anos. Eu tentei tirar minha vida várias vezes.
15: Oh, misericórdia.
16: E Deus não permitiu, né, que eu tivesse morrido.
15: Sim, com certeza, ação de Deus.
16: Passei por um câncer também, né, foi muito dolorido para mim.
15: Tá.
16: E o pior de tudo, padre, é que a minha filha, depois que elas casaram, elas chegaram para mim e falaram que tinham uma, ter uma conversa comigo. E o que eu descobri, padre, que acabou com a minha vida.
15: O que que foi?
16: É que o pai tentou abusar delas, das três. Ele não chegou a fazer, né? Mas tentou. E eu, o que me incomoda, padre, é que eu tô junto com essa pessoa. Eu já perdi o carinho do meu genro por causa disso. Até das minhas filhas, né? Elas, tem duas delas que não vêm na minha casa. Como eu sou aposentada, padre, e recebo R$900, porque eu tenho empréstimo, essas coisas, eu não consigo me manter sozinha. Não tenho como pagar um aluguel para mim, comer, eu preciso de medicação, às vezes eu preciso de médico. E vivo uma pressão psicológica também, padre, que me deixa muito para baixo, me deixa assim, sabe, eu não sei o que fazer. Eu queria que o padre me aconselhasse, o que eu devo fazer?
15: Vamos devagar. Você conversou com isso, primeiro, ele era pai das filhas ou era pai? Então, foi um pai biológico que tentou abusar das
16: filhas.
15: Pai biológico. Você chegou a conversar com ele?
16: Eu cheguei a conversar, padre.
15: E ele?
16: Ele fala que ele reconhece o erro,
15: Ele admite.
16: Ele admite e fala que ele está errado, que ele fala assim que é alguma coisa maligna que entra nele para fazer isso, né?
15: Que entrou ou ele continua fazendo?
16: Não, ele não, que entrou, no caso, ele não está fazendo agora.
15: Pelo, né? Amor porque de agora, Deus.
16: Não, porque hoje elas são todas casadas, né?
15: Mas, tudo bem, só que aí vem neta, aí vem vizinho, aí vem outro problema.
16: Sim, padre. Sim. Então eu vivo nessa insegurança, padre. Eu não tenho vida, porque eu vivo nessa insegurança, nesse medo. Eu não sei o que ele pode fazer, né? E para mim tá muito complicado viver assim, padre.
15: Como é o relacionamento delas com o pai?
16: Olha, padre, tem uma delas que ela conversa com ele tudo assim, mas ela dificilmente ela não vem na minha casa, ela quase não vem. A mais nova, ela sempre vem e ela tem um relacionamento até bom com ele, porque ela perdoou ele.
15: Sim. Filha, eu não tenho a resposta para você. Agora eu lhe digo uma coisa. Você tem que estar muito vigilante para que ele não abuse de outras pessoas.
16: Sim.
15: Depois, abandoná-lo nessa altura da vida, quantos anos você tem?
16: Eu tenho 57, padre, 43 de casamento.
15: E ele tem quantos anos?
16: 62 anos.
15: Ele se arrepende? Você sente arrependimento?
16: Eu sinto, padre, assim, que ele tem assim um arrependimento de ter feito essas coisas.
15: Ele
16: assim
15: te trata bem?
16: No passado, padre, ele não tratava.
15: Hoje
16: ele trata.
15: Você
16: hoje,
15: o ama?
16: Assim, não, padre. Não, por causa que por causa desse motivo aí, eu não consigo.
15: Entendi.
16: Sabe, mas assim, ter um relacionamento com ele assim, sabendo das coisas que ele fez.
15: Entendi.
16: Pra mim é nojento,
15: Eu entendo.
16: É complicado pra mim.
15: O que o teu coração manda fazer?
16: Olha, padre, se eu pudesse, eu seguiria a minha vida sozinha, assim, sabe, para mim, por causa da minha filha, por causa de mim mesma.
15: Só que, filha, veja, tuas filhas, que foram as piores, as vítimas, estão num processo de perdão. Eu não estou dizendo que o que ele fez está errado. É abominável. É um crime. É uma violência.
16: Sim.
15: Só que, filha, você também tem que passar por um processo de perdão. E do outro lado, talvez suas filhas tenham uma distância de você, porque no fundo elas nunca disseram e nunca te perguntaram se você, se a senhora sabia o que ele fazia.
16: Eu não sabia, padre.
15: Mas elas chegaram a perguntar?
16: Não, elas não chegaram a perguntar para mim.
15: Então
16: se
15: nunca
16: eu sabia.
15: Duvidaram disso?
16: Elas?
15: Elas.
16: Eu acho sim, padre, que eu só fiquei sabendo quando elas chegaram para mim.
15: Entendi.
16: E falaram que queriam conversar comigo.
15: A senhora,
16: né,
15: nunca suspeitou de nada?
16: Eu tinha uma leve desconfiança, padre. Não posso mentir para o senhor. Eu tinha uma leve desconfiança, mas eu pensava assim, meu Deus, né? Não pode, né?
15: Entendi.
16: E elas nunca tinham chegado para mim assim, ou dado algum sinal, né, que eu pudesse
15: Entendi.
16: Ver. Só quando elas se casaram,
15: A decisão que a senhora vai tomar tem que ser uma decisão a partir da sua vida.
16: Uhum.
15: Independente da decisão que a senhora tomar, a senhora tem que perdoar. Mas ao mesmo tempo que perdoar, ficar muito atento. Agora que a senhora sabe, evitar que qualquer outra pessoa se torne vítima.
16: Sim.
15: Se a senhora,
16: mas eu tenho feito isso, padre. Eu tenho vigiado bastante.
15: Se a senhora o abandonar, será um contratestemunho de suas filhas. Porque elas terão que perdoar. E a senhora não?
16: É.
15: Não estou legitimando o que ele fez, é abominável.
16: Sim.
15: Que Deus abençoe. Que Deus abençoe. Eu vou para o intervalo, povo de Deus, e volto com a leitura orante. Esta semana, falando sobre os dons carismáticos. Voltamos já.
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Esta partilha super difícil que ouvimos nos faz pensar e refletir, e eu quero dizer dois pontos. Tanto mãe como pai, fiquem muito atento aos filhos, às filhas. E mesmo sendo uma suspeita, tome atitude. Como? Condenando na hora? Não, dialogando. Não quero culpar a mulher, mas se ela teve uma leve suspeita, por que não chegou para as filhas e perguntou? Talvez as filhas não tivessem coragem, mas se a mãe tivesse perguntado. Mas não julgueis e não sereis julgados, eu não quero fazer isso, mas eu quero dizer para hoje, mãe, pai, tenha com seus filhos, por favor, tenha com seus filhos e diga assim, pro papai, pra mamãe, conte tudo. E se você perceber qualquer ato de abuso ou de mudança repentina de comportamento em casa ou na escola, você tem que ter uma afinidade com os filhos a ponto de tocar nesses assuntos. Com delicadeza, com amor, mas não faça olho grosso. Não fuja dos assuntos. Por isso é importante esse diálogo constante com os filhos. Que aprendamos hoje. Nós vamos direto para a leitura orante, porque nós nos propomos a falar dos dons carismáticos. Bíblia aberta, cartilha de oração. Jesus, fala comigo. E hoje, 1 Coríntios. Capítulo 12, versículo 9 a 10a. Como assim, padre? Sim. Capítulo 12, do versículo 9, 10, primeira parte, por isso A. Quero lembrar que ontem, e isso você tem no YouTube, Padre Manzotti, nós começamos a falar sobre os dons carismáticos. E falamos sobre o dom carismático da sabedoria. Tenho consciência que não consegui abordar tudo, mas dei um gosto de quero mais. E o dom carismático de Paulo sobre o conhecimento. Ouçamos o que Paulo vai dizer hoje sobre os outros dons. 1 Coríntios 12, 10. Para umas pessoas...

0: para uma pessoa o espírito da fé, para outro o poder de curar. Uma pessoa recebe o Espírito Santo poder para fazer milagres, e outra recebe o dom de anunciar a mensagem de Deus. Então vamos lá. Ontem foi o dom da sabedoria, o dom do conhecimento. Hoje, Paulo fala o dom da fé, o dom carismático de curar, o dom carismático de fazer milagres e o dom carismático de anunciar a mensagem de Deus. Como entender isso? Vamos lá. A leitura orante de hoje começa a falar sobre a fé, o dom carismático da fé. É o primeiro dos dons do poder do Espírito Santo, juntamente com os dons da cura e de milagres. Por meio dele, Deus manifesta seu poder agindo na vida das pessoas. A carta aos Hebreus vai dizer: a fé é o fundamento da esperança e a certeza das coisas que não veem. Existem três tipos de fé: a fé teologal, fé que acredita, recebida no batismo; fé virtude, nela a confiança total na providência divina. Mas hoje Paulo fala da fé carismática, fé expectante. É uma ação especial do Espírito Santo que concede a certeza de que Deus atuará aqui e agora. Temos vários exemplos disso: Abraão, Moisés, Elias, no Novo Testamento, o centurião, a mulher cananeia, a hemorraíça, os amigos do paralítico, a ressurreição de Lázaro. O dom da fé é recebido para edificação da igreja. O dom carismático da cura e milagres são carismas do Espírito Santo que manifesta o poder de Deus para confirmar a evangelização. Presente no tempo de Jesus e dos apóstolos, mas que ainda o Espírito Santo dá a algumas pessoas. É a graça dada pelo Espírito Santo a algumas pessoas, não por mérito pessoal, para restituir a saúde física, emocional, espiritual no interior da pessoa. A fé em Jesus Cristo, arrependimento e conversão, participação nos sacramentos. Uma pessoa não pode ter o dom da cura se não viver isso. Perseverança na oração, também a cura interior, o dom da cura interior, feridas emocionais, traumas, rejeições. Paulo ainda fala do dom de milagres. E lembrando que os milagres têm uma finalidade: manifestar o poder da misericórdia de Deus, o dom carismático que fortalece a confirmação na fé, o dom carismático que revela a presença do reino de Deus, a conduzir as pessoas na conversão. Para que serve, como acontece o dom da cura? Embora Deus deseje o bem dos seus filhos, nem toda oração resulta numa cura imediata. Pode ser pela falta de fé, falta de perdão, permanência no pecado. É preciso uma conversão e um amadurecimento. Portanto, fica aqui essa mensagem, esses pontos fundamentais dos dons carismáticos de hoje. E vem o anúncio, o último citado por Paulo: o dom da profecia e o dom da interpretação de línguas. São carismas do Espírito Santo, destinados à edificação da igreja. por meio deles, Deus continua falando ao povo. Sim, existe o dom da profecia, capaz de transmitir uma mensagem inspirada por Deus para edificar, exortar, consolar. Tem que estar em plena sintonia com a palavra de Deus, os ensinamentos da igreja. É para confirmar decisões, orientar caminhos, recordar verdades. É preciso discernimento, distinguir este dom carismático de uma inspiração e até de uma falsa profecia. Existe o dom carismático da interpretação de línguas, que faz com que a pessoa entenda o significado de uma mensagem pronunciada em línguas diferentes. Não se trata de uma tradução literal, trata-se de uma comunicação no sentido espiritual. De novo, o dom carismático da interpretação de línguas para edificar, exortar, consolar a comunidade. Portanto, Paulo fala hoje destes quatro dons: profecia, interpretação de línguas, são sinais da presença do Espírito Santo na igreja. Termino essa leitura orante de hoje pedindo: Divino Espírito Santo, dai-nos estes dons carismáticos para edificação da igreja, serviço do povo de Deus e nossa própria santificação. Eu vou para o intervalo, eu volto já, volte comigo.
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5: Aqui é a Gal e tu sabe, né? 3:30 PM, a gente tá coladinho aqui no nosso Ligue. 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

0: queridos filhos e filhas, desde ontem eu estou em 1 Coríntios capítulo 12. Quero lembrar que a leitura orante são 10 minutos, por isso que eu tenho que resumir muito. Mas é um aperitivo para você aprender um pouco mais sobre o que são chamados dons carismáticos. A leitura orante está no YouTube Padre Manzotti Oficial. Ontem, sobre os dons carismáticos da sabedoria e conhecimento. Hoje, acabamos em um versículo e meio sobre o dom carismático da fé, do poder de curar, de fazer milagres, de profecia e interpretação de línguas. Consulte o YouTube. Por falar nisso, você já se inscreveu no YouTube? Não basta só consumir, seria muito importante você se inscrever. Você vai dizer, por que, padre, se inscrever? Não é que eu estou atrás de números, é que funciona assim uma rede social. A partir das pessoas que se inscrevem, ele entende que o conteúdo é relevante. Então ele manda para mais pessoas. Por exemplo, eu estou acreditando nessa catequese que estou fazendo agora, mas você sabia que hoje à tarde, às 5 horas da tarde, às 5 horas da tarde, eu vou fazer uma catequese com o tema A Importância de Alimentar-se de Jesus Eucarístico? Você acha que é importante a Eucaristia? Então, eu vou falar sobre isso na catequese da tarde de hoje, às 5 horas. A importância que nós temos, e isso é importante para você explicar para os seus filhos, para o seu neto. Às vezes você está numa mesa e alguém puxa no almoço lá, para quê? E comungar, é besteira, aquilo lá não passa de uma bolachinha, como escutei uma vez. Nossa, me deu até dor de estômago quando eu ouvi aquilo. Por isso a catequese de hoje, às 5 horas da tarde. Então se inscreva agora. Gente, é tão fácil se inscrever, é tão fácil. Você já conhece YouTube Padre Manzotti. É só ir lá e inscrever-se. Só isso. Olha, estou mostrando na televisão. Olha lá, aperta lá. Inscrever-se. Só isso, gente. Por favor, ajuda a igreja. Eliane, que a paz de Jesus esteja com você.
1: Bom dia, padre, sua bênção.
0: Deus abençoe, Eliane. Você fala
1: de. Estou emocionada de falar com
0: você. Um prazer falar com você. De onde
1: parece
0: você
1: que
0: fala?
1: Foi uma providência divina hoje mesmo.
0: Opa, que bom!
1: Então, porque.
0: Você fala de onde?
1: Eu falo de Pinhais.
0: Pinhais, região metropolitana, meu abraço carinhoso, eu fui pároco 5 anos, meu primeiro amor foi Pinhais, a paróquia São José Operário, na Vila Maria Antonieta, uma saudade muito grande do povo de Pinhais.
1: Mas então, eu lembro do senhor lá na igreja da Vila Amélia, que eu
0: também.
1: Ia lá na igreja, o senhor estava lá.
0: Jardim Amélia agora, sim, eu ia lá e celebrando Planta Carla e tantas outras comunidades, isso. Nossa Senhora Auxiliadora lá em Piraquara, fui pároco 5 anos ali. Conta, Eliane.
1: Então, padre, eu quero te dar um testemunho, assim, que parece que foi providência divina hoje, sabe?
0: Conte.
1: Porque 26 de maio, meu esposo foi fazer uma cirurgia de cervical, da coluna. Que estava pressionando a medula óssea, e até então era para fazer a cirurgia e 3 dias depois ir para casa, né?
0: Sim.
1: E eu levei ele para fazer a cirurgia e fiquei aguardando, só que daí eu vi que estava demorando demais. Fui perguntando, eu falei assim, nossa, mas já é 2 e pouco e nada de terminar isso?
0: Misericórdia.
1: E fui perguntando, eu nem me dei conta, falei, nossa, mas tem uma coisa errada, em 3 e meia, 4 horas, daí eu falei, meu Deus, tem uma coisa errada. Aí fui perguntar pra menina da recepção, ela falou pra mim, olha, teu esposo tá numa UTI.
0: Ô, louco.
1: Tá?
0: Misericórdia.
1: Caso assim, bem complicado. A visita só em 5 horas. E quando eu entrei, padre, ele tava entubado, tinha dado uma complicação pós-anestésica.
0: Deus
1: amado.
0: E ele
1: ficou 33 dias em coma.
0: Misericórdia de Deus.
1: E foi dias terríveis, assim, dias que aquela música que o padre fez foi inabalável.
0: Inabalável, é.
1: As músicas pra mim, porque, meu Deus do céu.
0: Dá-me uma fé inabalável, Senhor, porque nessas horas é o que nos sustenta, né, filha?
1: Sim. Foi dias terríveis, e o médico cada vez pior, e o médico chegou a chamar os familiares, olha, não tem muito a gente fazer. E um dia eu fui na quinta eucarística, e eu ganhei um terço de Jesus da Santa Enxada, porque eu chorava tanto. E a moça falou, olha, esse terço é para você.
0: Que
1: eu não
0: lindo.
1: Sei o que você precisa, mas Jesus sabe.
0: Nossa.
1: Eu peguei esse terço, padre. Se eu estiver falando muito rápido, padre, pode.
0: Não, pode falar, pode falar. Para.
1: E eu peguei esse terço e pendurei em meio tanto remédio que ele tomava, tanto, e deixei lá. E eu, toda noite, eu colocava água para o senhor benzir, e trazia escondido e passava nele.
0: Sim.
1: Estava nas mãos, na cabeça. E aos poucos, foi passando, quando eu estava 33, e o médico falou, olha, ele acordou. E assim, os exames melhoraram, assim, dentro, assim, nem esperado pelas melhoras que ele teve. E foi melhorando, sabe? Foi melhorando. E agora, graças a Deus, graças a Jesus da Santa Enxada.
0: Amém.
1: Ele acordou. E hoje o senhor não vai acreditar. Hoje foi o dia que ele veio para a enfermaria.
0: Ô, filho, você está falando da enfermaria? Meu Deus, em pleno Jesus da Santa Chagas, terça-feira, é tudo sinal de Deus, né, filha?
1: Sim, padre, e foi Deus terríveis, assim, mas a fé que me segurava, eu trazia meu terço de Jesus da Santa Chagas, todo
0: acredito,
1: dia no bolso.
0: Acredito.
1: E antes de entrar na UTI, apertava o terço de Jesus da Santa Chagas, me ajuda, porque
0: amém.
1: Era muito difícil.
0: Como é que é o nome dele?
1: É Rogério Fiuza.
0: Então, ó, antes de continuar, diga, o meu marido.
1: Meu marido.
0: Rogério.
1: Rogério.
0: É um milagre de Jesus das Santas Chagas.
1: É um milagre de Jesus das Santas Chagas, padre.
0: Graça recebida.
1: Graça recebida.
0: Graça testemunhada.
1: Graça testemunhada.
0: Toca o sino, sacristão.
1: Toca o sino, sacristão.
0: E pode ter certeza, Eliane, vou levar o Rogério na missa do meio-dia, pedindo a Deus que ele se recupere por completo. Como é que ele está hoje ali na enfermaria?
1: Oi?
0: Ele está melhor, bem melhor?
1: Está melhor, padre. Usou traque, tive que fazer a traqueostomia para ele respirar, porque não podia mais ficar entubado.
0: Sim.
1: Foi, teve que usar dreno, porque a traque deslocou. Nossa, aconteceu de tudo. Pegou 3 infecções.
0: Misericórdia.
1: Um milagre, milagre.
0: Milagre de Deus. Que alegria falar com você e poder proclamar essa graça de Jesus das Santas Chagas.
1: Eu quero dizer que eu amo essa obra evangelizar de vocês.
0: Amém.
1: Toda noite eu dormia escutando vocês, porque era o que me acalmava, sabe?
0: Que bom, filha. Deus seja louvado.
1: Sou associada.
0: Obrigado por ser.
1: Sou muito grata. Essa obra de vocês assim, é maravilhosa, conforta muito, muito, muito a gente.
0: Deus abençoe, me leve meu abraço ao seu Rogério, Eliane de Pinhais, meu abraço, região metropolitana, Pinhais, querido, amado, me acompanha pelo YouTube, gente, ela estava na enfermaria, falou comigo, aqui em Curitiba, Rádio Evangelizar, Rádio Clube FM, TV Evangelizar, canal 16, NET 13, nosso arcebispo, Dom José Antônio Peruso, da Arquidiocese de Curitiba. 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

0: Hoje é aniversário de Dom José Aparecido Gonçalves de Almeida, da diocese de Itumbiara, Goiás. Dom Rubival Cabral Brito, da diocese de Bom Jesus da Lapa, Bahia. E aniversário da rádio Atitude FM, Itabagé, Ceará. 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Por isso, nós estamos fazendo uma ação. Ajude a pintar a casa da Mãe de Guadalupe. Repito, é uma ação. Ajude a pintar a casa da Mãe de Guadalupe. Mas nesta primeira fase, nós precisamos fazer o sistema de climatização. Os tempos mudaram e nós precisamos climatizar com as luzes, com a quantidade de povo, tudo fica muito quente. Nós precisamos da sua ajuda. Como você pode contribuir? Através do Pix, que é o CNPJ do Santuário. É muito sério, gente. Você pode fazer lá, a partir de R$500, você assina o livro da Casa da Mãe de Guadalupe. Inclusive, já vou dizer para você, entra no site. Já começa a aparecer muitos nomes. livrocasadamãe.com.br. livrocasadamãe.com.br. Você pode pelo Pix, que é o CNPJ 776-634-500-043-355. Você pode fazer pessoalmente na Pastoral do Dízimo, na recepção da associação. Evangelizar é preciso. E você vai, pode ter certeza, esse livro da Casa da Mãe vai ficar no santuário e uma cópia eu levarei na primeira visita que fizer a Nossa Senhora de Guadalupe no México. E já estamos com data programada, logo logo avisarei. Ajude, ajude a climatizar, pintar a Casa da Mãe de Guadalupe. E eu quero lembrar aqui os mensageiros das Capelinhas de Jesus das Santas Chagas de todo o Brasil. Você pode mandar a sua foto 419-8791-2787. E lá vai a Daiane Ferreira de Carnaubal, Ceará. Olha aí o padre, quantas capelinhas! Nilza Rosa Teixeira de Presidente Médici, Rondônia, perto de uma pessoa enferma. Parabéns, olha aí que gesto bonito. Altair Alves Silva, de Santo Antônio do Campos, Minas Gerais. Muita gente, muitos homens. Que coisa boa, gente. Dalva Limas Correia, de Joinville, Santa Catarina. Meu abraço carinhoso ao povo Santa Catarina. Irei ali, Itaquiraí. E Araquari, Carlos Alberto Cantu, de Vinhema, Minas, Mato Grosso do Sul. Meu grande abraço a vocês. Ana Paula Carneiro, de Rosana, São Paulo, ali na igreja. Deus seja louvado ao padre que acolhe na capela. Maria Aparecida de Carvalho, de Goiatuba, Goiás. Um abraço carinhoso, Maria Aparecida. Rosineide Barbosa Gomes, de Carpina, Pernambuco. Minha saudação ao padre ali de vermelho, lembrando Jesus das Santas Chagas. Maria Rejane Félix Alves, de Curitiba. Opa! Um abraço a você, curitibana. E Gisele de Fonseca, de Nova Friburgo, Rio de Janeiro. Gisele, sempre presente. Quantas capelinhas, Deus seja louvado, lá atrás, com as cores de Jesus das Santas Chagas. Que coisa mais linda! Que tal tornar-se o mensageiro da capelinha de Jesus das Santas Chagas? Agora, deixa para depois, não. 0800-410-6060. E chegou a hora. E eu falei, não quebra essa novena do preciosíssimo sangue de Jesus. Segundo dia.
1: Quem poderá,
0: Senhor Jesus, que derramaste teu preciosíssimo sangue em remissão dos nossos pecados, humildemente peço essa graça que tanto necessito. Diga qual é a graça que tanto você necessita. Diga agora. Lava-me, Senhor, com teu preciosíssimo sangue. Derrama o sangue de tuas santas chagas, mãos, pés, do teu lado aberto. Lava-me com teu sangue por inteiro, corpo, alma, espírito. Envolve com teu sangue a minha mente, o meu coração, a minha vontade, os meus sentimentos, Estou pedindo, Senhor, hoje no segundo dia, derrama teu preciosíssimo sangue sobre toda a minha pessoa. Senhor Jesus, que o teu sangue seja a minha defesa, minha fortaleza, minha guarda, e que nada do maligno possa atingir a mim, a minha família, pelo poder do teu preciosíssimo sangue, derramado sobre mim e sobre todos os que agora apresento em oração. Diga o nome das pessoas. É terça-feira das Santas Chagas, diga o nome das pessoas que você está fazendo essa novena do preciosíssimo sangue. Agradecemos, Jesus, pelo teu sangue e por tua vida. Damos graças por termos sido sempre preservados de todo mal. Damos graças pela redenção obtida pelo teu sangue. E agora repita com autoridade, pegue o terço das Santas Chagas na mão. A minha defesa é o sangue de Jesus. A minha proteção é o sangue de Jesus. A minha cura é o sangue de Jesus. A minha fortaleza é o sangue de Jesus. Repita de novo. A minha defesa é o sangue de Jesus. A minha proteção é o sangue de Jesus. A minha cura é o sangue de Jesus. A minha fortaleza é o sangue de Jesus. Diante do teu sangue, Jesus, o inimigo é repelido e foge. Todo joelho se dobra nos céus, na terra e nos infernos, porque este sangue tem poder. Amém. O Senhor esteja convosco. Ele está no meio de nós. Abençoai, Senhor, a água, a roupa dos enfermos, as fotos de família, por intercessão de Nossa Senhora do Carmo, São Pio de Pietreutina, nos méritos das Santas Chagas, em nome do Pai, do Filho, do Espírito Santo. Amém. E eu me despeço com o terço das Santas Chagas, que você acompanha no YouTube, Padre Manzotti. Aproveita, se inscreva no YouTube. Evangelizar é preciso. 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
1: Opa, gente linda do meu coração, cheguei, Naninho na área, olha eu aqui. Bora começar o programa já direto com essa bala aqui, ó, Seu Desejo e Natanzinho Lima. Bom dia, bom dia, bom dia.

0: Recife, a minha paixão, Léo Foguete. Deixo 11 da manhã, 8 minutos. Daqui a pouquinho tem ingressos para o Samba Recife, maior festival de samba do Brasil. Tem ingressos para o Rock Rec Festival também, dia 19 de setembro. Você quer ir? Sério? Vou levar você. Ó, 119, vem de zap.
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0: Hoje eu quero muitas participações. Hoje eu quero todo mundo aqui ligadinho na Recife, mandando áudio no zap. Eu quero ouvir tua voz hoje, viu? Hoje, nessa terça-feira, é você que vai fazer a programação da rádio. O que é que você acha? Então manda áudio no WhatsApp, pede tua música, tá? Pra gente tocar tudo. É assim que a gente quer. Quem é que tá por aqui? Oiê, bom dia.
2: Bom dia, Recife. Bom dia, Nani.
0: Bom dia, queridão.
2: Toca pra mim, Nani.
0: Oi.
2: Com a música de...
0: Hã?
2: Vídeo Léo. Boa.
0: Borboletas.
2: É Manuel Francisco.
0: Manuel Francisco.
2: Borboleta.
0: Bomba da Metério.
2: Obrigado, Recife FM. Minha paixão.
0: Bora, Manuel, um abraço, querido. Bora ouvir Victor e Léo, bora matar saudades desse grande sucesso dessa dupla. 11:10 da manhã, ótima terça-feira. Fica ligado que já já eu vou mandar você ligar pra ganhar ingressos, viu? Tá bom o negócio hoje. Bom dia.

0: Recife, som do Nathson Ferinha. Já tem ingressos pro Samba Recife, tá todo mundo louco querendo, né? Ó, não esquece, tem ingressos também pro Rock Rec Festival, dia 19 de setembro. Vai ter Capital Inicial, Jota Quest, Charlie Brown Jr., Camisa de Vênus, Biquíni Cavadão, vai ser bom negócio, viu? 11:26. Bora pro WhatsApp de novo? Vem aqui, vem, chega.
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0: No WhatsApp, oiê.
2: Meu nome é Maria Regina, tenho 9 anos, moro com a Juiz Seco.
0: Ô, meu
2: e
0: amor,
2: gostaria de pedir a música Ofélia e o ingresso pro circo.
0: Tá bom, meu amor. Vamos ver o que a gente faz. Vai concorrer, viu? A tua música aqui, ó.

0: Recife, sou da Faculdade Mari Fernandes. Ótima manhã de terça-feira pra você que tá em casa, acordou agora, acabou de ligar o rádio, foi coisa boa. Tá no carro ouvindo a gente, forte abraço, viu? Deixa eu abraçar minha galera aqui no Instagram. Alô, Francisinha, meu amor, tá em Pojuca, curtindo. Beijo a Cindy Santos, também tá no Ibura. Alô, Maurício Rossi, meus amigos aí da Quitanda do Souza, Camaragibe, rádio ligado o tempo todo. Já já tem ingressos pra você curtir o Samba Recife, tem Rock Rec Festival também. Manda teu áudio no WhatsApp que eu quero tocar tua música, viu?
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5: Opa, de volta, 11:38.
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5: Ó, deixa eu abraçar aqui, dona Tereza Silveira. Dona Tereza, minha querida, Jardim São Paulo. Ela disse, tô aqui, Nano. Ô, dona Tereza, saudade da senhora, viu? Bom dia, 11:39.

Recife, Priscila Senna e Pablo, que duplinha, viu? Eita, esse é o nosso Sucessão, uma ótima, maravilhosa manhã de terça-feira, hoje, 21 de julho, ó, 11:45, bora pro Zap, eu quero você aqui, ó.

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1: Bora, vem, chega aqui no WhatsApp. Eu quero ouvir tua voz, essa voz linda nessa manhã de terça-feira. Vem, chega.
2: Oi, Cresa Manoel do Ibura.
1: Oi, Cresa.
2: De folga hoje.
1: Boa.
2: Só a Recife FM.
1: Uhum.
2: Não, não boto a música de Bruno Marrone.
1: Qual?
2: A praça.
1: Dormir na praça.
2: Dormir na praça. Um frio desse, imagina.
1: Morrer de
2: frio. Eu ofereço pra todos, minhas filhas, Gabriela, Rafaela e Daniele, meus netos, Bernardo, Nicolas.
1: Pensa numa família linda.
2: Minhas amigas, minha, Cris, Zélia. E para o meu ex-genro, Leonardo.
1: Pronto.
2: Recife FM, minha paixão.
1: Bora.
2: Beijo, Nano.
1: Cheiro! Obrigado pelo carinho, viu?
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Recife, 11:54 agora, bom dia, já ingressos para o Samba Recife, ingressos também para o Rock Rec Festival. 11:54, manda áudio no WhatsApp, eu quero tocar a tua música, viu? Ó, Natan Zé Vaqueiro.

0: Recife, Sorriso Maroto, Ferrugem e Benzadeus. Meio dia e três, quero você aqui, vem.
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0: É aqui que você fala com a gente, é aqui que você manda seu áudio, é aqui que você pede sua música. Oiê, cadê você?
2: Olá, Recife FM. Eu sou Jonas, do bairro do Curado 4.
0: Fala, Jonas.
2: Quer escutar a música Pro Guinda Bagaceira? Eita, de Cláudia Leite. Bora animar.
0: Bora.
2: Essa é sexta-feira.

Recife, a minha paixão. Ótima, maravilhosa tarde já pra você, 12:08. Agora, deixa eu passar a Jéssica Maria, tá curtindo a gente no Cordeiro. Ô, Jéssica do meu coração, obrigado, viu, pelo carinho. Polizinha, meu amor, Poli Moraes, beijo pra Milena, né? Tão no trabalho curtindo a gente. Etelvina Maria, ô Júnior, motorista de aplicativo Dali Júnior. Ô Júnior! Alda Maria, um abraço, tudo de bom. Intervalo, eu volto já.

0: Japonesa.
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5: De volta, meio-dia.

0: Recife, meio-dia 17.
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0: Mariana Fagundes!
1: Genial!
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0: ingressos para o Rock Rec Festival. Se quer, fica ligado aqui na Recife, que daqui a pouquinho vou te dar esse presentão. Mas agora, meio-dia 26, bora pro WhatsApp, bora!
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0: Você é quem faz a programação da Recife. Quando você entra aqui no WhatsApp, eu fico feliz demais, tá? Manda aí tua mensagem. Quem tá por aqui? Oiê, boa tarde.
2: Boa tarde, bom dia, mano.
0: Oi.
2: Quem fala é Josiane Caetano Bibura. Toca pra gente aí. Catinguele.
0: Eita.
2: Pra recordar o passado.
0: Ah, boa,
2: valeu,
0: adoro.
2: FM, a minha paixão.
0: Eu gosto muito. Bora ouvir, bora aqui, ó. Seu corpo.

0: Recife, sou Natalita Mel e Chan de Avião. Eita, meio-dia 41, tem par de ingressos agora para a primeira pessoa que ligar pra curtir o Rock Rec Festival. 19 de setembro, ó, área externa do Centro de Convenções, vai ter Capital Inicial, Jota Quest, Charlie Brown Jr., Camisa de Vênus, Nação Zumbi, Biquíni Cavadão, gente, ó, é que eu posso dizer, não, pra quem gosta de um bom rock nacional, e pra quem é 30 mais, 40 mais, não vai perder esse showzão, né, não. Ó, gente, as bandas de rock que fizeram sucesso nos anos 80, 90, continuam fazendo sucesso até hoje. E ó, Capital Inicial, que eu sou fã demais, Jota Quest, Charlie Brown Jr., Camisa de Vênus, Nação Zumbi, Biquíni. Gente, dia 19 de setembro tem par de ingressos agora. Primeira pessoa que ligar a fatura, eu trago já o resultado, viu?
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4: De volta, meio-dia 44.

0: Recife, a minha paixão, 1h07, agora excelente tarde pra você, hora de abraçar quem tá curtindo a gente, hora de mandar alusão, hora de, claro, chegar pertinho de você. Alô, Mariana Maria, minha galera que tá comigo aqui no Instagram, ó, você já me segue aí no Instagram, né? Arroba Nano Alves. Deixa eu abraçar a Amanda Santos, ô Amandinha, meu amor, beijo, cheiro pra você, o Everaldo. Alô, Ana Lima do meu coração, Matilde Nascimento também, um abração pro Moura Barbosa. Bora, tá lá em Vitória de Santo Antão, meu povo de Vitória, ligado. Jaqueline de Garaçu, Iranize, tá no Cordeiro. Alô, Nilvânia Maria do Curado 2, forte abraço. Um alusão, boa tarde pra dona Ana Vicente. Alô, dona Ana, alô, São Lourenço da Mata. Alô, Kelly Ferreira de Prazeres. Um abração pra Juliana Trajano, tá em Piedade. Luciano Carneiro, alô, Paloma, a Palominha de Água Fria, mandou mensagem aqui. Tô aqui, Nano, ligada no Instagram. Jéssica Tamires, ô Jéssica, abração pra você, pra família toda, pra suas princesinhas aí, né? A Bia, a Helena, estão curtindo a gente. Um abraço forte, estão em Saramandaia, Igaraçu. Alô, Igaraçu! Sério? Não, eu vou pro intervalo e volto com o resultado de quem faturou ingressos para o Rock Rec Festival.
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1: Hora de prêmios, vamos lá saber quem faturou par de ingressos para o Rock Rec Festival. Amanda Barbosa Ferreira, alô Amandinha do Engenho do Meio, vai curtir dia 19 de setembro Rock Rec Festival, Capital Inicial, Jota Quest, Charlie Brown Júnior, Camisa de Vênus, Nação Zumbi e Biquíni. Eu vou perder não. Eu vou reviver meus anos 80. É, gente, e claro, a nova geração também gosta de rock de qualidade. Dia 19, área externa do Centro de Convenções. Então tá valendo esse pazão de ingressos. Já vou dar mais um par de ingressos. Inclusive tem ingressos também para o Samba Recife, viu? Então, Mandinha, vem buscar teus ingressos. 1 e 11.

0: Recife, 1h26, ótima, excelente tarde pra você de terça-feira, vem de zap.
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0: Recife, a minha paixão, 1:34. Ótima tarde pra você. Ó, tá esperando aí, né? Já tem ingressos pra você curtir o Samba Recife, maior festival de samba do Brasil, dia 26 e 27, área externa do Centro de Convenções. Fica atento que eu volto já e eu vou te dar esse presentão. É sério? O pessoal tá dizendo, não, porque tu não dá agora, né? Inclusive eu recebi mensagens do pessoal dizendo, não, tu demora demais pra dar esses prêmios. Não, gente, é que eu fico esperando, mas tá na hora, vai ser agora. Ó, presta atenção. Já sabe que quando entra esse sonzinho é hora. Primeira pessoa que ligar agora, 3413-7117, fatura, par de ingressos para o Samba Recife, maior festival de samba do Brasil. Bora, quebrando protocolos, é assim que a gente faz, é tirando as coisas da ordem. Mas tá valendo agora, bora. Primeira pessoa que ligar agora, fatura, viu, Júnior? Vou dar hora pra Júnior, posso dar hora pra Júnior? Júnior, ó, 1:35, viu, Júnior?
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0: Já trago o resultado. Primeira pessoa que ligar, fatura.

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Recife 1:40. Já já resultado do ingresso pro Samba Recife. Já já eu digo quem ganhou.

Recife, ótima tarde pra você, Zé Vaqueiro. Já já tem par de ingressos para o Samba Recife. Resultado sai já já. 1h56, olha a hora, Júnior, fica ligado, homem, olha a hora, 1h56. A gente dá hora aqui, a Recife dá hora, viu, Júnior? 1h56.

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0: Recife, Matheus e Cauã e Simone Mendes. Quem é que ganhou ingressos pro Samba Recife? Você vai saber já já. Agora são 2h24.
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1: Bora sim, bora dar prêmios. Par de ingressos para o Samba Recife, maior festival de samba do Brasil. Cindy Santos do Ibura. Final do telefone 6444. Cindy, parabéns. Cindy Santos Ibura, 6444, par de ingressos, vem te embora buscar.
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Recife, a minha paixão, Nadson Ferinha, gente linda do meu coração. Ó, tô indo embora, já tem Gal, tem Ligue 97 chegando. Amanhã eu tô de volta, 11 da manhã, se Papai do Céu assim permitir. Daqui a pouquinho. Ó, amanhã tem mais prêmios, alegria, e eu te faço companhia, tá? 11 da manhã. Beijo pra todo mundo. Chegando Gal, Ligue 97. Até amanhã, gente.

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2: Ótima tarde pra você. Boa terça-feira. Nosso Ligue tá no ar. Até às 8. Estaremos juntos.

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tarde, 3h26. Daqui a pouquinho tem de presente para você par de ingressos para o Samba Recife, que vai rolar nos dias 26 e 27 de setembro na área externa do Centro de Convenções. Tenho também hoje de presente para você par de ingressos para o Rock Rec Festival. Vai rolar dia 19 de setembro, também na área externa do Centro de Convenções. Fica aqui comigo que eu tenho esses prêmios para você, meu bem. Mas agora a gente vai curtir Razão da Minha Vida, o som do Belo, pra gente matar a saudade. E essa que pediu foi o João Marcos de Beberibe. Vai curtir agora.

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3: Ótima tarde, já de volta com o nosso Ligue. A minha paixão.

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2: Ótima tarde, agora 4h24, já tem par de ingressos para o Rock Rap Festival. A minha paixão.

0: Agora 4h31.
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0: Vamos você aqui na Recife.
2: Legal, boa tarde, aqui é Berenice Alves da Silva. Gostaria de escutar a música de Calcinha Preta, é Berenice Camaragibe.
0: Oi, meu amor.
2: Gostaria de participar desse sorteio do ingresso do Samba Recife. Queria ganhar muito, Gal.
0: Tá bom, minha.
2: Me dá esse sorteio pra eu ganhar, pra eu ir pro Samba Recife.
0: Ô, Paixãozita, fica ligada aqui na nossa programação, que a qualquer momento eu vou te dar, hein? Vou pedir pra ligar. E quem sabe você não será sortuda. Fica atenta.
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5:15. Agora, tá valendo de presente par de ingressos para o Samba Recife. Meu bem, você quer ir curtir o Samba Recife? Quer? Quer mesmo? Então não perde tempo, ligue agora 3413-7117 que tem par de ingressos pra você.

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0: comigo.
1: Ai, com a gazela que eu tô falando a música errada. Isso é assim mesmo. Todo mundo é. Do quê? Todo mundo vai. Vamos lá, tá saindo a margem para o Recife. Tá é Rosana Marques do IPCEP, ou né? Rosana Marques do IPCEP, do telefone 8787. Parabéns, meu amor. Faturou de greve, vai construir o samba recente externo dentro de condições. Deixa eu chegar aqui, as meninas falar. Foi pro dia 26 ou 7. Bom, gatona, parabéns. Chega só um momento de oração com o Reginaldo Zoa todos os dias. Uma palavra ânimo, palavras de fé para nossas vidas. Vamos ouvir nessa tarde.
2: Boa tarde, dos filhos e filhas. Olha, é imenso prazer de receber suas intenções para Santa Missa. O trabalho, caso você passar www.padreginaldo.com.br. Mande para mim, eu levarei. Missas serão celebradas na sua intenção. Em nome do Filho e Espírito Santo. Amém. Senhor Jesus, eu acredito em tuas palavras. Sei que ele é a verdade, que me apoio a cada dia e me entardecer. Acredito, Senhor, que disseste. Não se perturbe, ó.

crê Deus, crê também em, crê o Senhor. Mas as passões são muitas. Nesta tarde, trago na tua presença teu povo que luta com tanta dificuldade, ocupações que inquietam e às vezes tira sentido de ver. Trago idosos, por vezes despeitados, sem dignidade, a viverem os seus últimos dias. Senhor, trago a realidade da violência dentro dos lares e nas ruas. E peço, Senhor, fé, serenidade e discernimento para enfrentar todos estes problemas. Creio, Senhor, creio no teu amor, creio na tua bondade, creio que estás ao lado a cada dia. Peço, dá-me o alimento necessário para a jornada, dá-me remédio para minha vida e minha alma. Invoco tua presença, ficai comigo, amparai-me, protegei-me e guardai-me. É meu, Senhor, o anseio em querer te servir e me deseja acertar. Senhor, nesta tarde, é sua graça de dar a verdadeira confissão até a minha fé amadurecida e ver crescida o meu metimento como cristão. Sei, nesta tarde, por intenção de São Cristóvão, rezo por todos aqueles que trabalham no lazer, estão na direção dos carros, invocando, ó São Cristóvão, que tivesse graça de levar no ombros o menino Jesus. Dimos por aqueles que estão na direção dos carros, caminhoneiros, taxistas, possam estar seguros no volante, para que sejam livres de acidente, de assalto, e possam retornar para seus lares em paz. São Cristóvão, protege-os. São Cristóvão, guardai os viajantes e autores. Ave Maria, cheia de graça, o Senhor é convosco. Bendita sois vós entre mulheres, e bendito é o fruto do seu ventre, Jesus. Santa Maria, Mãe de Deus, rogai por nós, pecadores, agora e na nossa morte. Amém. O Senhor esteja convosco, Ele está no meio de nós. Bênção de Deus, no entardecer este dia, caia sobre você e aquele que você está no coração. Abençoa, Senhor, a água, a dos enfermos, as fotos da milha, abençoe as casas. Seja lugar de descanso e paz. Em nome do Pai, Filho e do Espírito Santo.

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1: 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Fica mais.

A minha paixão agora é 3:08. Que bom ter você aqui continuar o programa. São nós do carona, anda pra casa, ou dá pro trabalho, seu compromisso. Você que tá assistindo o nosso em casa, me conta, os amigos, motoristas de aplicativos, sempre assistindo aqui o nosso som. Valeu, obrigada, gente. Obrigada por carona, essa voz que tá no prêmio, tá curtindo a CIF. Onde você estiver, meu amor, obrigada pelo seu clima e audiência. No áudio pra mim, pega uma música que você super a curtir nesse início de noite de terça-feira. 973-41-375. Daqui a pouquinho tem mais de ingressos para o Rock Hack Festival. Vai rolar 19 de setembro na Arena do Centro Convenção com o Carol Inicia, J. Cush. Ai, minha gente, grandes nomes é do rock pra você. Dar um zumbi, bem enrolado, camisa de Vênus, Charlie Brown Jr., olha que massa. Tudo isso pra você. Rock, cola que se fique, já tem ingressos pra você.

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0: Lazarina! Cadê o gritão pra Pablo?
1: 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Você quer ir? Então ligue agora, 3413-7117. Não perde tempo. 3413-7117. Tá valendo agora. 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
2: Ótima noite, 6:37. 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
2: Tá saindo agora a par de ingressos para o Rock Rec Festival, que vai rolar dia 19 de setembro na área externa do Centro de Convenções. E quem tá faturando é Isabela e Cristine, de Garapu. Final do telefone 0756. Parabéns, sua linda!

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7h45. Gente, cheiro grande pra todo mundo. Amanhã, tô de volta, 15h, com muita música aqui na Recife. Tá chegando Alex e Lucena e o Momentos de Amor. Cheiro, fica com Deus.

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1: Olá, gente, boa noite. Começando o som do Momentos de Amor a partir de agora, com uma vibe muito massa, muito especial, pra gente curtir só músicas lindas, as melhores de todos os tempos, música de qualidade, aquela que toca o teu coração, que faz você viajar no tempo, que faz você se lembrar das coisas da vida, talvez uma saudade gostosa que você queira ter, enfim, a música vai te ajudar, porque aqui a gente só não faz você ouvir a música, mas ela também toca de uma forma que você sinta ela, de uma maneira especial, não é? Eu tenho presentes hoje? Tenho, sim. Eu estarei sorteando aí dois ouvintes, cada um levará três pares de ingressos para o Circo Celestia. Oba! Circo Celestia, que é um espetáculo maravilhoso, eu tenho ingressos para você. E também tenho um par de ingressos para um ouvinte, para curtir aí o Rock Hack Festival, que vai rolar dia 19 de setembro e vai ter uma turma massa. Olha só, Capital Inicial, Jota Quest, Charlie Brown Jr., Camisa de Vênus, Nação Zumbi, Biquíni. Isso vai rolar lá no Centro de Convenções, aqui pertinho da gente, né? Em Olinda. Então, boa sorte pra você. Manda nome completo e bairro no nosso WhatsApp 973414747.

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2: Bom, lembrando que hoje eu tenho um presente para você. Eu falei dois ouvintes, não é para os pares de ingressos, mas é um ouvinte para os ingressos do Celeste, né? Serão três pares para você curtir, levar quem você quiser, e um ouvinte para o Rock Rec Festival, que vai rolar aí dia 19 de setembro na área externa do Centro de Convenções, com uma turma muito bacana, tá bom? Eu não coloquei ainda a nossa postagem da noite, vou colocar agora, mas eu já posso antecipar para você o que quer dizer aonde você vai poder colocar aí a tua postagem, teu aluzinho, para quem você quiser. Só não manda pelo direct, pelo DM, que eu não tenho como ver a todas, né? Mas na postagem que eu vou colocar em dois minutinhos, assim que sair do ar, vai estar constando o seguinte: às vezes você é convidado, mas não é bem-vindo. Nem todo lugar que abre a porta para você merece a sua permanência. Você já entrou num lugar, já se sentiu assim como se você fosse, sei lá o quê, algo fora de todo o contexto, as pessoas não te dão atenção, não olham para você, na verdade, talvez não fosse nem para você estar ali. Então, na hora dessa, é importante a gente reconhecer o nosso valor e a gente sair sem discussão, sem briga. Eu tô falando de tudo: círculo de amizades, relacionamento, trabalho, qualquer coisa que você não se sinta bem, que não faça bem a sua felicidade, tá? Vai estar lá no nosso Instagram, @AlexLucianoOficial, para você mandar o seu alô. E eu faço questão de mandar o teu abraço. Agora tem Placa Luminosa e a baladinha, mais uma vez.

0: Tá aí Julio Iglesias, que até pra cantar ele canta com a sensualidade. Crazy no momento é esse.
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0: Pois é, a emoção através da música é a paradinha pra te mandar um abraço nessa noite de terça-feira. Olha, deixa eu mandar um abração pra Cássia Lima. Ela tá curtindo momentos. Valeu, Cássia. Grande abraço pra você. Pra minha querida Ana Paula Zamorano também, desejando aí uma boa noite, amizade preciosa, não é, para a semana que começa, doçuras, afetos, sorrisos, amor. Obrigado, viu, Paulinha? Tudo de bom pra você. Ela ainda manda abraços aí pro Domingos Silva e beijos para a prima Cleide Severina em Pombos. Uau, um grande abraço pra vocês. Flávia Herculano, olá. Manda aí um bebê pra minha... para os meus filhos Emily Tamires e Davi Fernandes. Claro, Flávia, tá aí, ó. Beijão pra tu, viu, Flávia? Ainda uma alusão para Domingos Silva. Abençoada noite para Ana Paula Zamorano, Cleide Severino em Pombos e todos os ouvintes do Momento de Amor. Bom, Carlos o Bacana, aí, Carlinhos. Aqui é Carlos Emanuel da Silva, de Nova Descoberta. Deixa um alô pra minha esposa Fia, a minha filha Emanuele e a colega e o colega Samuel, que estão na escuta. Então, um grande abraço para você e toda a família, viu? Tudo de bom sempre. Daqui a pouquinho a gente traz mais luzinhos, lembrando que hoje eu tenho um ouvinte que vai ganhar 3 pares de ingressos para o Circo Celestia e um outro ouvinte que vai ganhar 1 par de ingressos para o Rock Rec Festival. 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

0: Lost in Your Eyes, Deb Gibson, no Momentos de Amor.
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0: Olha só, deixa eu mandar um abração pra você. Pra Adriana, ela tá curtindo a gente na Várzea com toda a família. Grande abraço pra você e família, viu, Adriana? Ainda o Guto, nesta noite chuvosa. Tá chovendo por aí, Guto? Grande abraço pra você, tá? Com o melhor radialista das noites pernambucanas, gentileza sua, meu amigo. Forte abraço. Adelson Macari, um grande abraço para você. Quem tá com a gente também é a Maria Antonieta, tá em Vertentes, manda aí meu beijo com barulhinho. Tá aí, ó. Beijocas para você, tá bom? Ainda a Vilma Ferreira. Boa noite, Alex, isso mesmo, já na escuta, beijos para tu também, viu, Vilma? Lindinalva Gomes, bem assim essa mensagem, né? Um alô para você e Domingo Silva e também para todos os ouvintes. Valeu, Lindy. Glícia Max. Boa noite, Alex. Boa. Grande abraço para você, viu, Glícia? Tudo de bom sempre. A minha querida Edilene Maria tá curtindo a gente, mandando aí uma alusão para Maria Vilma do bairro do Pacheco, que é aniversário hoje. Parabéns, Maria Vilma. Tudo de bom para você. Felicidades. Vamos aplaudir ela? Vamos lá. Oba! E ainda também, ela tá mandando alusão para Helena dos Idosos de Apipucuas, Grupo Eterno Aprendiz. Tá bom, dado o recado, grande abraço. E o Lucas Wellison no Ibura tá curtindo a gente. Pois é, às vezes a gente é convidado só por consideração, e nem isso, viu, Lucas? Às vezes convidam, sabe-se lá por quê. Enfim, que a gente não seja uma vítima dessa, né, não? Ó, é música boa que a gente gosta. Yes, essa é linda. É Christopher Cross, Sailing.

0: Jota Quest, presença confirmada no Rock Rec Festival. Só hoje. Inclusive, eu tenho um par de ingressos para o Rock Rec Festival, que vai rolar dia 19 de setembro, na área externa do Centro de Convenções, ainda hoje, durante o programa, tá? 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Então ainda dá tempo, manda nome aí completo e bairro no nosso WhatsApp, 973414765. Eu quero mandar um abraço agora para Edilene, mais uma vez, parabéns para Davi de Brasília Teimosa, aniversariantes de hoje também. E também para Vânia Fagundes, aniversariando hoje, também no bairro Córrego da Fortuna, em Dois Irmãos. Grande abraço para essa rapaziada que está de idade nova neste mês de julho. Tudo de bom para vocês. Matilde, olá, amiga. Um abraço para todos os ouvintes, como sempre. Ligadinha na Recife, é isso aí. Obrigado pelo carinho da audiência, viu? A Mônica Salles, ela tá curtindo o momento. Oi, Moniquinha. Tudo de bom para você. Obrigado pelo carinho da sintonia, sempre marcando presença com a gente. Isso me deixa muito feliz. Jacilene Ramos, ela tá colocando aqui na escuta, que é do melhor de PE. Ah, gentileza sua, mas mesmo assim, muito obrigado, viu? E o Tamis colocou aqui, Alex, the best of the night. Oba, obrigado, já tô na escuta, curtindo a programação, não é? E mandando um beijo para a esposa Rosana Soares. Ele é motorista de aplicativo, tá curtindo momentos de amor. Não é isso? Então, peraí. Deu aqui um tiltzinho aqui, deixa eu ver. E mandar um abração aqui pro meu amigo Bruno. Bruno tá curtindo o momento, eu tive que pegar o celular aqui para ouvir. Ele tá curtindo a gente. Um abração para ele, para sua esposa, a Daniela. Então, um grande abraço para essa família. Tudo de bom. Para Sofia também, né? São pessoas maravilhosas que Deus colocou em nossas vidas e a gente é muito grato por vocês, viu? Grande abraço, Brunão. Tudo de bom, meu querido. Agora tem Zezé de Camargo e Luciano, com Diz Pro Meu Olhar. Muito bom.
1: Vocês já ouviram aquela frase que fala assim: do inferno é que se vê o paraíso? É exatamente o que eu descobri nessa canção.

aquele pagodezinho massa dos anos 90, não é? Foi 90 isso ou 2000? Naquela área ali. Bom, cara, metade com morango do Nordeste pra gente matar a saudade. Agora são 8h50 ou 10 para as 9, se preferir. Vamos viajar no tempo?

0: São donos da Bonnie Tyler com Total Eclipse of the Heart. Quinta música, não é? Gente, é o seguinte, saindo aí três pares de ingressos, inclusive não fica triste, consegui aqui com a produção para mais um ouvinte, né? Eu tinha falado um, mas são dois, na verdade. Então, um ouvinte tá saindo agora, levando aí três pares de ingressos para curtir o Circo Celeste. É Michele C. Barros, tá curtindo a gente aí, Michele? Ela é do bairro de Boa Viagem, final do telefone 581, e tem 2 dias úteis para passar aqui e apanhar os seus três pares de ingressos, tá? Na volta, pessoal, quando eu voltar, na abertura da segunda parte, eu já vou dar de presente mais um par, aliás, perdão, mais três pares de ingressos para um ouvinte para curtir o Circo Celeste. Um espetáculo maravilhoso, está instalado ali na Avenida Mascarenhas de Moraes, no estacionamento da Faculdade Universo. E também, já na volta, vou divulgar aí quem pode estar levando um par de ingressos para o Rock Rec Festival Ano 3, que vai rolar dia 19 de setembro na área externa do Centro de Convenções, com capital inicial, Jota Quest, Charlie Brown Jr., Camisa de Vênus, Nação Zumbi e Biquíni. Vai ser um festivalzaço. Então, já na volta, na abertura, você que se inscreveu e continua se inscrevendo, está valendo a sua inscrição até 2 minutinhos, não, 2 é muito em cima, até 5 minutinhos antes das 10, que é a hora que a gente vai abrir a segunda parte, fechou? Nome completo e bairro, e até lá, até as 10.
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1: Olá, boa noite.
2: Boa noite para você que nos acompanha em todo o país.
1: Terça-feira, 21 de julho de 2026.
2: Vamos aos destaques na Voz do Brasil.
1: Brasil continua fora do mapa da fome, segundo o relatório divulgado hoje pelas Nações Unidas.
2: Documento aponta ainda que país reduziu a insegurança alimentar severa. Márcia Fernandes.
3: A proporção da população brasileira que não tem renda suficiente para consumir a quantidade mínima de calorias para uma vida saudável se manteve abaixo de 2,5%. Indicador é utilizado para apontar se o país está no mapa da fome.
1: Portaria regulamenta o trabalho no comércio durante os feriados.
2: Norma estabelece que o funcionamento nesses dias vai depender de negociação coletiva. Gabriela Noronha.
4: Na prática, o acordo impede que as empresas escalem funcionários nos feriados por decisão unilateral.
1: E vamos falar também do Julho Amarelo, mês de conscientização sobre hepatites virais.
2: Saiba mais sobre a doença, a importância do diagnóstico precoce e o tratamento oferecido pelo SUS. Graziele Bezerra.
5: Todos os anos, mais de 1.300.000 pessoas morrem por complicações causadas por algum tipo de hepatite.
1: Hoje, na apresentação da Voz do Brasil, Luciana Vasconcelos e Nazi Brum.
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1: Relatório da Organização das Nações Unidas para a Alimentação e Agricultura, divulgado hoje, estima uma queda da fome no mundo.
2: Em 2025, eram 645 milhões de pessoas, quase 14 milhões a menos quando comparado ao triênio encerrado em 2024.
1: E de acordo com o documento, Brasil